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3: 9 horas e 31 minutos.
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1: 10 horas, 2 minutos.
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1: Estamos chegando com mais um Love Music, o melhor do romantismo chegando no seu rádio. Eu sou a Maria Lima e esse é o programa que faz você se apaixonar. Vem comigo, sejam bem-vindos.
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2: Estamos chegando com mais um Love Music, o melhor do romantismo chegando no seu rádio. Eu sou a Maria Lima e esse é o programa que faz você se apaixonar. Vem comigo, sejam bem-vindos.
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1: Esse foi mais um bloco do Love Music. Voltamos já.
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1: Estamos chegando com mais um Love Music, o melhor do romantismo chegando no seu rádio. Eu sou a Maria Lima e esse é o programa que faz você se apaixonar. Vem comigo, sejam bem-vindos.
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4: 11:02.
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1: 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Estamos chegando com mais um Love Music. O melhor do romantismo chegando no seu rádio. Eu sou a Maria Lima e esse é o programa que faz você se apaixonar. Vem comigo, sejam bem-vindos.
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5: Meia-noite, 2 minutos.
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1: Meia-noite e 30 minutos.
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2: Uma hora e 31 minutos.
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0: Duas horas, dois minutos.
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1: 2:31. 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
1: 3 horas, 2 minutos.
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0: 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Três horas e 29 minutos. 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
2: 4 horas, 1 minuto.
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2: 5 horas, 11 minutos.
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1: 5:44.
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0: Olá, meu caro, minha cara ouvinte, estamos juntos mais uma vez, é o momento Despertai para o Amor, eu sou o Padre Ezequiel e desejo a você muita paz e muita luz. Nós estamos falando de alguns temas relativamente difíceis. A pergunta de hoje é muito interessante e a humanidade inteira se faz. Deus poderia ter criado um mundo sem o mal? Aqui não se trata de perguntar por que Deus criou o mundo com o mal, mas se trata de perguntar o seguinte: sabendo Deus que o mundo, por ser finito, implicaria necessariamente o mal, o criou apesar de tudo, por quê? Ou seja, Deus sabia que o mundo comportaria o mal, mesmo assim decide criá-lo. Provavelmente porque Deus compreende que o mundo vale a pena apesar do mal. Mas como entender isso? Nós percebemos que o mundo traz muitas contrariedades. Nós temos violências, nós temos catástrofes naturais, nós temos guerras, nós temos doenças que dizem: bom, o mundo tem o mal presente. Mesmo vendo isso, nós perguntamos: o mundo tem sentido, sim ou não? Nós nos inclinamos a pensar que no mundo, embora exista o mal, brilha mais forte a luz. Embora exista o não sentido, existe a possibilidade do sentido. Embora tenha pessoas angustiadas, que vivem mal e que vivem sem sentido, nós podemos dizer assim: tem muitas pessoas que vivem bem e têm sentido para suas vidas, encontram o sentido. Embora a gente perceba que há o mal e a sua presença tem força, existe uma presença mais abrangente, mais poderosa, mais forte no mundo, que sustenta o mundo. Por isso, nós poderíamos dizer assim: se Deus cria, ele não poderia criar a si mesmo. Isso é filosofia. Se Deus cria algo, ele não pode criar a si mesmo. Ele tem de criar um mundo finito. Mas se o mundo é finito, ele sempre comporta o mal, porque tudo aquilo que é finito sofre o mal. Nesse sentido, nós percebemos que Deus cria um mundo finito e sabe que ali vai existir a presença do mal. Deus, mesmo assim, decide criar. Ele, de certa forma, entre aspas, não pode evitar a presença do mal, porque se o mundo é finito, existe o mal. Pois bem, se ele se decide, só pode fazê-lo por amor à criatura. E só o bem pode querer para ela. Se ele decide criar, é porque nos ama, nos amou. Um pai e uma mãe que decidem ter um filho sabem que o filho não vai estar num paraíso. Vai estar num mundo complicado e com problemas, mas mesmo assim decidem criar. Deus decidiu criar porque nos ama, porque tem amor à criatura. Isso significa que vale a pena viver. O mundo vale a pena apesar do mal. Embora o mal tenha força no mundo, mas ele não tem a palavra definitiva, porque Deus é a força mais abrangente que envolve tudo. Pensemos nisso. Você pode acessar o nosso site padrezequiel.com.br e encontrar ali mais mensagens, reflexões, vídeos. Um forte abraço para você. Deus te abençoe. Em nome do Pai, do Filho e do Espírito Santo. Amém.
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0: Ok, 6:07. Segundou, minha gente, segundou. Hoje, dia 6 de julho, né? Hoje, brasileiros com a cabeça inchada, né? Depois da eliminação do Brasil ontem contra a Noruega, né? E, mais uma vez, a seleção ficou pelo caminho. São 24 anos, vai ser 28 anos, pelo menos até 2030, sem ganhar título. A seleção brasileira, que, convenhamos, não era favorita a nada mesmo, né? Antes de começar a Copa, a seleção brasileira já vinha, não empolgou realmente ninguém, né? E ontem, mais uma vez, provado que Neymar é um ex-jogador, entrou em campo só para depois que o Neymar entrou em campo, o Brasil começou a perder, porque não tinha mais meio campo. E fez o gol de pênalti, grande coisa no fim do jogo, qualquer um podia fazer o gol, né? Então, realmente, a seleção brasileira, ela aconteceu o que muita gente previa, mas não queria aceitar, né? Jogou menos, não foi uma Copa tão empolgante, havia só enfrentado adversários fracos e acabou sendo eliminada aí pela forte Noruega. É claro, o Brasil teve chance quando estava 0-0, inclusive o pênalti poderia sair na frente, poderia ter mudado o jogo, mas, né? Mas como não tem jogador que bota a bola debaixo do braço e decide jogo, aconteceu a eliminação. As outras seleções, todas elas têm protagonistas, têm jogadores que decidem, né? Argentina, França, a própria Inglaterra e a Noruega, com aquele seu centroavante aí fantástico, o Haaland, né? Grande centroavante. Então, o Brasil ficou pelo caminho e nos resta agora assistir a Copa, né? E cada um torça para o seu time. Meu time, eu torço para a Argentina ser campeão. Muitos podem escolher o time que quiser agora para ser o campeão mundial. E nós estamos começando, né? Temperatura, vejam só, 15 graus nessa manhã, né? O tempo está meio abafado. Tem previsão de chuva para esta segunda-feira e à noite e amanhã as temperaturas começam a cair novamente aqui na região. Por enquanto, o tempo está nublado aqui em Salvador do Sul. Muita umidade no ar, né? Inclusive em casa, né? As paredes correndo, né? Água, né? De tanta umidade nessa manhã de segunda-feira. 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Muito bem, bom dia os amigos em Babilônia, Valmir, Adair, Kohan, ótima segunda para vocês, Paulo Wortmann, bom dia, boa semana a todos, para vocês também, Paulo e Jurema em Campestre Alto, japonês em Júlio Castilhos, muito bom dia para você, ótima segunda para você e para a família, Paulo Lerner, feliz segunda, ótima semana, bom dia então para o Paulo Lerner, obrigado pela audiência, um abraço para você e para a família. José Maurício Kuhn, muito bom dia, abraços para você e para a família, boa segunda. José Silvério Rainer, lá de Pareci Novo, né? Muito bom dia para você e para a família, obrigado pela audiência. Cláudio Stein, em São Pedro da Serra, bom dia para você, para o Caio e para dona Cirlei, ótima segunda para todos vocês e obrigado pela audiência. Muito bem, vamos abrir o nosso bloco musical desta segunda. Ataíde Alexandre, Laço Aberto e depois César e Paulinho, Faz de Conta que Sou Ele.
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2: Seis horas e 20 minutos. 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
0: Ok, em Salvador do Sul, 6 horas 27 minutos, tempo nublado, 16 graus a temperatura nessa manhã aqui em Salvador do Sul. Acidente com ônibus de trilheiros deixa motorista do ônibus morto. E carro que teria provocado queda de ônibus dos trilheiros, lá de Arvorezinha, foge do local do acidente. Motorista de um automóvel que teria provocado acidente com um ônibus que transportava trilheiros de Arvorezinha fugiu do local antes da chegada de equipes de resgate. A colisão registrada na noite de sábado fez com que o coletivo caísse de uma ponte sobre o rio Careira, na ERS 324, entre os municípios de Paraí e Casca. O motorista do ônibus, Moisés Baicon, de 49 anos, morreu no local, em decorrência da força do impacto. O acidente aconteceu por volta das 19 horas, envolvendo um ônibus Mercedes-Benz 362, um caminhão Volkswagen Delivery e um automóvel GM Corsa Super. De acordo com informações da polícia, o Corsa estava parado sobre a ponte, obrigando o caminhão a reduzir a velocidade. Na sequência, o ônibus colidiu na traseira do caminhão e, com o impacto, caiu da ponte. Moisés Beck morreu ainda no local. O coletivo transportava 8 passageiros, um deles saiu ileso, enquanto os demais sofreram ferimentos e foram encaminhados para o hospital da região. O motorista do automóvel deixou o local antes da chegada das equipes de atendimento. No caminhão estavam um homem de 49 anos e uma mulher de 43, que não sofreram ferimentos graves. Equipes do Corpo de Bombeiros do SAMU e Ambulância Município da região e outros órgãos de resgate atuaram no atendimento.

Três mortes e um carro incendiado em Triunfo. Um triplo homicídio ocorreu na localidade de Moro do Marinheiro, distrito de Triunfo, na noite de sábado. Três corpos teriam sido encontrados carbonizados no interior de um veículo, o qual foi incendiado. A Brigada Militar e bombeiros foram acionados. O local foi isolado para a realização de perícia. Após os restos mortais serão encaminhados ao Departamento Médico Legal. O carro seria de Santa Catarina e as vítimas não foram identificadas. A Polícia Civil é responsável pela investigação. Portanto, um triplo homicídio em Triunfo, e após os homicídios, o carro com os três dentro foi incendiado, né? Então, restando apenas restos mortais aí do triplo homicídio.

Tô bem, 6:30. Vamos lá, chegando mais música pra vocês e daqui a pouco mais informações aqui no Acordei. Um abraço aí pro Loivo Alberto, que já está por perto, né? Quer dizer, não tá por perto ainda, mas já acordou. Grande abraço pra ele e pra família e boa segunda. Chegando, banda do Chopão, aula do camarada, aqui no Acordei.

0: 6:35.
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1: Ok, e em Salvador do Sul, 6:39, 16 graus a temperatura, tempo nublado em Salvador do Sul. Funerária Fornic, participação de falecimento. Pais: João Lois, in memoriam, e Maria Justina Lois. Esposo: Ari Brown. Filhas: Maristela Brown e companheiro Daniel. Fernanda Brown. Neto Jandir e demais familiares e amigos participam com pesar, noticiam com pesar o falecimento de Maria Clair Lois Brown, ontem ocorrido, na idade de 55 anos. O velório está acontecendo na capela velatória da Igreja Sagrada Família de Campestre Baixo, Salvador do Sul. E a celebração ocorre hoje pela manhã, às 9:30, na Igreja Sagrada Família de Campestre Baixo, Salvador do Sul. E após o sepultamento da mesma comunidade. Funerária Fornic, com pesar, informou o falecimento de Maria Clair Lois Brown, ontem ocorrido na idade de 55 anos.

E a Copa do Mundo teve ontem à noite mais um jogo de mata-mata e a seleção do México perdeu pela primeira vez no seu estádio Azteca, perdeu por 3-2 contra a Inglaterra. E a Inglaterra irá enfrentar agora a Noruega, né, nas quartas de finais no próximo sábado. Né? Então, esse jogo, se o Brasil passasse, iria enfrentar a seleção da Inglaterra. Portanto, o México está eliminado da Copa e continua a Inglaterra, né? Que tem também um protagonista chamado Harry Kane. Então, esses são os jogos. Os jogos de hoje pela Copa do Mundo, às 16 horas, grande jogo, né? Portugal e Espanha. E às 21 horas tem Estados Unidos e Bélgica. São os jogos de hoje da Copa do Mundo, né? Que está acontecendo aí. Estamos nas últimas duas semanas de Copa do Mundo. Então, a Copa que vai se encerrar no dia 19 de julho, né? Com a grande final às 4 horas da tarde do dia 19 de julho.

Homem chega à delegacia da Polícia Federal pedindo ajuda e é desmascarado e acaba preso por estupro de vulnerável na Serra Gaúcha. Um homem de 24 anos chegou à delegacia da Polícia Federal pedindo ajuda. Foi desmascarado e acabou preso por estupro de vulnerável na Serra Gaúcha. Segundo a Polícia Federal, a prisão ocorreu por volta das 13h30 de sábado na unidade operacional da Corporação de Bento Gonçalves. Um homem chegou ao posto policial solicitando proteção sob a alegação de que estava sendo perseguido por populares que tentavam agredi-lo. Logo em seguida, duas pessoas chegaram ao local informando que o homem havia acabado de estuprar uma menina de 12 anos, que é irmã de um deles. Ao notar a denúncia, o suspeito fugiu a pé em direção a uma empresa próxima e pulou a cerca do estabelecimento. Os policiais correram atrás dele e conseguiram alcançá-lo. Como resistiu à prisão, precisou ser contido com uso de pistola Taser. O preso, conforme a Polícia Rodoviária Federal, já tinha antecedentes por tráfico de drogas, receptação, furto e posse de entorpecentes e foi encaminhado à Delegacia de Polícia Civil de Bento Gonçalves. Os familiares da vítima também foram conduzidos para o registro da ocorrência. Portanto, o safado aí foi lá pedir proteção e foi desmascarado, né? Esse vagabundo aí que estuprou uma menina de 12 anos, né? Um vagabundo que, em vez de usar uma pistola Taser, ele devia ter usado a 4.0, né? Pra terminar logo com esse vagabundo. Bom dia, dona Inês, Cris de Azevedo e o Flávio lá na Francesa Alta. Uma ótima segunda-feira para vocês, um bom início de semana. Obrigado pela audiência. Chegando Valsa Imperial da Banda Opus aqui no Acordei.

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1: Seis horas, 6:49.
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7: Ok, em Salvador do Sul, 6:52, 16 graus a temperatura. 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
7: 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Muito bem, vamos ver como é que fica a previsão para os próximos dias, né? Amanhã, terça-feira, temos aqui, olha só, mínima 4 graus, vai fazer muito frio nessa terça-feira, a máxima chegando a 12 graus, dia de sol com névoa fraca ao amanhecer. Na quarta-feira, mais frio, mínima 3, máxima 17 graus, dia ensolarado com nevoeiro ao amanhecer, as nuvens aumentam à noite. Na quinta-feira, mínima 5, máxima 19 graus, dia de sol com nevoeiro ao amanhecer, muitas nuvens à tarde e à noite. E sexta-feira, aumenta um pouco a temperatura, mínima 10, máxima 17 graus, sol com muitas nuvens, pancadas de chuva à tarde e à noite na sexta-feira. Portanto, teremos aí pelo menos 3 dias de sol aqui na nossa região, mas com muito frio. Então, pessoal, que achou que o frio tinha passado, não passou e não vai passar tão cedo esse ano, porque esse ano realmente está acontecendo inverno aqui na nossa região. Muito bem, olha só, pessoal de aniversário hoje, dona Isabel Cornélios, prefeita lá de São Pedro da Serra, está completando mais um ano, parabéns para ela, muita saúde, muita alegria lá no Moroian, meu amigo Amandio Venem, muito bom dia e feliz aniversário para você. Elaine Renner, completando mais um ano de vida, minha amiga Elaine Renner, um abraço aí, parabéns, muita saúde, muita alegria para você, Elaine, que está completando mais um ano de vida nesta segunda-feira. Parabéns a todos vocês, aniversariantes deste dia 6 de julho. Vamos lá, trazendo música gaúcha, crioulo dos Pampas, Nego Bom Não Se Mistura, aqui no Acordei.

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7:05, a 6 graus a temperatura, ainda está escuro, né? Não tá difícil amanhecer o dia desta segunda-feira. Olha só, cachorro gigante vira babá de bebê e viraliza com milhões de visualizações nas redes. Buscou ela na maternidade. Olha só que história. Mais do que companheiros, um cachorro e uma bebê de um ano tem uma relação tão próxima que ele é considerado babá da menina, pois acompanha sempre. E a fofura é tanta que os vídeos da dupla Maitê e LeBron conquistaram fãs e somam milhões de visualizações nas redes sociais. Quando ela nasceu, o hospital liberou que ele fosse buscar ela na maternidade. Literalmente está com ela desde sempre. Ele buscou ela na maternidade e eles nunca mais se separaram, conta a criadora de conteúdo Bruna Pistori, de 34 anos, mãe de Maitê. A família de Caxias do Sul, na Serra Gaúcha, tem outros três cachorros: Madalena, Caramela e Bob Nelson. Porém, LeBron é o mais próximo da criança. Ele foi quem assumiu esse papel mais de babá mesmo. Ele ficou muito apegado a ela e acompanhou todas as fases, diz criadora. Maitê completou um ano em 17 de junho. Segundo a mãe, o vínculo com o cão começou ainda durante a gestação, desde o momento que descobriu a gravidez. É, que história fantástica aí em Caxias do Sul. É, os cachorros realmente são seres realmente extraordinários. Pena que tem muita gente que não sabe disso e maltrata esses pobres animais.

A previsão do tempo no Rio Grande do Sul, frio de 0 grau e geada e chuva marcam semana. Semana será de chuva, frio e depois, né, após o período de precipitações que causaram transtornos gaúchos, volta a conviver com chuvas, dessa vez com menor intensidade, segundo o Climatempo. Na segunda-feira haverá a formação de sistema de baixa pressão no litoral da Argentina e no Uruguai. Isso deve provocar ocorrência de chuva, principalmente nas áreas costeiras e no norte do estado. Na terça-feira, o tempo deve ficar na maior parte do Rio Grande do Sul com entrada de uma massa de ar frio seco de origem polar. No mesmo dia já pode ocorrer formação de geada na campanha, no Planalto e na Serra. Também são esperadas temperaturas mínimas abaixo de zero entre a fronteira oeste, Planalto e Serra. Portanto, essa semana aí, mais uma vez, muito frio aqui na nossa região. Muito bem, e hoje tem debate esportivo, né? Hoje tem pauta, né? Tem muito assunto aí, vão falar muito aí da eliminação do Brasil para a Noruega, que aconteceu ontem, né? E vão falar muito aí, então, sobre Copa do Mundo. Cléo Moyer comanda, Valdir Etvino, Ademar Spor e Hernandes, não? Vão fazer o debate esportivo a partir das 12:30 desta segunda-feira, com muito assunto para vocês aqui na Nova Salvador FM. Muito bom dia, Gilmar Werner, um grande abraço para você, uma ótima semana. Ladir Renner, bom dia. Um abraço para Elaine, que está de aniversário hoje. Aí, então tá dado um abraço e um feliz aniversário para dona Elaine, né? Que também é cunhada da Ladir. Um abração para ela e um bom dia, uma ótima segunda para você, Ladir Renner. O Marcelo Ávila, muito bom dia. Essa música é pro time do Brasil inteiro, não se misture. São tudo fuminha. Boa segunda-feira e boa semana. Para você também, Marcelo. É um bom, grande abraço. A seleção não empolgou, né? E realmente nada mais esperado do que essa eliminação, até porque o pessoal tava se iludindo aí. É que a imprensa, né? A imprensa força a barra demais, né? Fazendo com que o Brasil é melhor que todos, né? Então não é assim. O Brasil já não tem protagonismo já faz muito tempo, né? Tanto é que hoje a gurizada mais nova em todos os outros lugares já torce muito mais para a Argentina, né? Pelo fato do Messi. O Messi realmente decide jogos, né? Nós já não temos craque já faz muito tempo aí aqui na seleção brasileira. Chegando aos atuais Rio Azul e depois para os torcedores brasileiros, se quiser chorar, pode chorar.

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4: Ok, em Salvador do Sul, 7:18, tempo nublado, previsão de chuvisqueiro nesta segunda-feira aqui em Salvador do Sul.

Olha aí, mais um feminicídio aqui no Rio Grande do Sul. Uma jovem de 21 anos foi encontrada morta na madrugada desta segunda-feira em um apartamento localizado na rua Tiradentes, no centro de Lajeado. O caso está sendo investigado pela Polícia Civil como feminicídio. A brigada militar foi acionada por volta das 3 horas da manhã para atender a ocorrência. Conforme as informações preliminares, o crime teria ocorrido ainda na noite de domingo. A vítima foi localizada no quarto do apartamento com um ferimento provocado por disparo de arma de fogo na região da cabeça. O principal suspeito é o ex-companheiro da jovem. Até o momento não há informações sobre a localização e a prisão dele. Portanto, jovem de 21 anos foi morta provavelmente pelo seu ex-companheiro, né? Que aconteceu nessa noite, na noite de domingo, madrugada, aqui em Lajeado. Meu Deus, mais um feminicídio, então, aqui no Rio Grande do Sul.

Ok, 7h20 e programe-se, né, para esse final de semana, né? 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E também já todo mundo se preparando para o dia 26 de julho, a maior festa do colono e motorista de toda a nossa região, que acontece no dia 26, que tem banda 0800 para animar a tarde lá em São Pedro da Serra. Muito bem, daqui a pouco tem Valdir Etvino, nós vamos repercutir muito a eliminação do Brasil e falar muito sobre Copa do Mundo. Chegando mestre de obras, Vilseu Pausen, e depois super banda do Chopão, Flávio e seu trombone aqui no Acordei. Bom dia!

0: 7:28.
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3: Ok, 7:30, estamos tentando contato com Valdir Ervino para o seu comentário nesta manhã de segunda-feira.

0: Muito bem, 7h30. Bom dia, meu amigo Valdir Etvino Schneider.
1: Bom dia, meu caro Fábio. Bom dia, ouvintes da Rádio Nova Salvador. Nesse dia cinzento, amanhece cinzento, como foi cinzento nosso domingo, né? Nosso final de domingo para quem torce para o Brasil, né? Mais uma vez a seleção foi desclassificada. E mais uma vez se faz aquele discurso de terra arrasada, como se o Brasil não tivesse enfrentado nenhum adversário, como se toda derrota fosse única e exclusivamente por conta dos jogadores, da comissão técnica brasileira, como se no outro lado não tivesse adversário. É a mania que nós brasileiros temos de achar sempre que, né, a nossa seleção tem que ganhar de todo mundo, porque é pentacampeã, porque é isso, porque é aquilo, e os adversários são todos, né, um João ninguém.
0: É verdade.
1: A Noruega, ela ganhou a classificação porque jogou mais que o Brasil. Ah, mas o Brasil perdeu um pênalti e perdeu um gol feito por Endrick. Sim, o Brasil teve mérito de ter construído alguma coisa, mas falhou em outros momentos. Em partidas eliminatórias onde você só tem uma chance, né? Qualquer erro é fatal, né? Então, o Brasil poderia ter ganhado da Noruega, sim. Eu citei dois lances capitais, né? Que não tinha, não, que a abertura do placar, os dois lances aconteceram quando o jogo estava 0-0. A abertura de placar naquele momento poderia significar a classificação, né? Que mudaria o jogo. Mas não, né? E aí no final apareceu a competência, a qualidade de Haaland.
0: É um baita centroavante, né, Valdir? É o... Alô?
1: Cruzado de esquerda. Oi?
0: É, tinha
1: aquele
0: caído.
1: Aquele chute cruzado de esquerda, meu amigo, é um chute fatal. O goleiro se esticou com tudo que pôde, não conseguiu chegar, a bola bateu na bochecha da rede, né? O gol de cabeça também, ele estava atrás do
0: zagueiro. Alô?
1: Ah. Alô? Oi, tá me ouvindo?
0: Tô, tá dando uns cortezinhos aí, mas tudo bem. Mas, Valdir...
1: Mas assim, o Gabriel Magalhães estava marcando o Haaland estava atrás do Gabriel Magalhães, e ele, num instante necessário, naquele instante em que ele precisava subir para cabecear, ele tomou a frente do Gabriel Magalhães. O Gabriel Magalhães ainda tentou intervir, mas não conseguiu. Ele não conseguiu mais subir para disputar a bola com o Haaland. Isso é qualidade, né? Ele conseguiu fazer um drible de corpo praticamente no Gabriel Magalhães, que até então estava marcando ele com toda a pressão, né? Não deixava o Haaland livre, e naquele momento prevaleceu a qualidade. Ah, foi falha do Gabriel Magalhães. Eu não acho. Eu acho que aí foi o mérito do atacante, que driblou com uma jogada de corpo o zagueiro, e aí conferiu uma cabeçada linda no canto. Então, lá atrás também, as outras chances que foram perdidas pelo Brasil, tinha um goleiro lá que fez excelentes defesas, assim como o Alisson fez excepcionais defesas. Teve um ou dois lances lá que não fosse a defesa do Alisson, já teriam aberto o marcador. Então, nós temos que parar com aquela ideia de que achar que nós sempre somos os melhores. Não. Essa é a pior seleção que nós formamos nos últimos anos. Nós saímos, a seleção saiu do Brasil completamente desacreditada.
0: É, não, né? Foi surpresa nenhuma a eliminação
1: não,
0: do Brasil.
1: Agora, eu, o que eu lamento é que a imprensa sempre se aproveite, né? Porque essa mesma imprensa, durante o domingo todo, foi de um ufanismo de dar dó. Já das quartas de final, quem o Brasil... quartas de final, que o Brasil ia passar por cima da Noruega e tal. E depois do jogo mudou tudo, né? Que aí o técnico não serve. Por que que o cara lá bateu o pênalti? Uhum. Né? Por que que não botou o Neymar desde o início do jogo? O Neymar, a única coisa que ele conseguiu fazer num jogo foi bater o pênalti. E o pênalti com maestria, assim. Mas ele não teria fôlego para terminar o primeiro tempo se ele saísse.
0: A derrota do Brasil começou quando o Neymar entrou em campo. O jogo estava 0-0, o time do Brasil parou, o meio de campo morreu. E a verdade tem que ser dita. Neymar, eu já fui. Eu não aprovei a convocação dele e foi provado que Neymar não tem as mínimas condições psicológicas, mentais, e não tem mais nada a acrescentar na seleção brasileira. E outra coisa, Valdir, você pode analisar as grandes seleções que estão classificando, todas elas têm um jogador que decide, né? E nós não temos isso.
1: É, exatamente. E certamente a seleção que será campeã porque tem um jogador que decide.
0: Diferenciado.
1: Né? Nós temos a Argentina com Messi, nós temos a França de Mbappé, nós temos a Noruega de Haaland, nós temos a Inglaterra de Kane.
0: Se bem que ontem jogou muito.
1: Temos Portugal de Cristiano Ronaldo, por que não?
0: É verdade. Né? Mas ontem à noite, o jogo da Inglaterra, o número 10 lá, não me lembro agora o nome dele, da Inglaterra, jogou muito. O cara foi, fez 2 gols, né? E jogou muito, baita jogador. Eu, se não me engano, ele é jogador do Arsenal. Eu não me lembro o nome dele, Valdir, o número 10. Não sei se
1: o nome
0: você...
1: dele é Jude. Bellingham.
0: É muito bom jogador, o cara também fantástico. Aliás, que jogão, né?
1: Ele
0: México.
1: Jogava, ele era do Borussia Dortmund. E foi contratado pelo Real Madrid.
0: Real Madrid, isso aí. Mas realmente, então, esse é o problema do Brasil. Nós não temos nenhum jogador assim que pega a bola debaixo do braço e diz, não, é comigo aqui. Né? O melhor jogador do Brasil nessa Copa foi Vini Júnior, né? E mesmo assim, né, não foi assim tão decisivo agora nessas últimas partidas.
1: E outra coisa, culpar agora o Endrick e o Bruno Guimarães porque perderam aqueles gols, um perdeu o pênalti, outro perdeu um gol feito, isso também
0: não,
1: é uma forma de...
0: Não.
1: De
0: maneira nenhuma.
1: Prepotência, de arrogância, né, dos brasileiros.
0: Claro que não.
1: Porque, na verdade, o Brasil perdeu porque a Noruega soube fazer os gols que o Brasil não soube fazer.
0: Exatamente.
1: Tem lá um extra-classe chamado Haaland, que decidiu quantas vezes em Copa do Mundo. Na Copa de 2002, o Ronaldo achou aquele gol lá num bico contra o goleiro Rusto da Turquia. O jogo estava complicadíssimo, aí daqui a pouco o Ronaldo enfiou um bico e conseguiu fazer um gol. Uhum. Graças ao Ronaldo, fomos à final.
0: É verdade.
1: Né? E lá atrás, com o Romário, o gol do Branco contra a Holanda, graças àquele gol, nós fomos aos finais. Quer dizer, nós também tivemos momentos em que um jogador decidiu. O gol contra a Inglaterra na Copa 2002, gol do Ronaldinho, né, cobrindo o goleiro Seaman, isso também foi um gol antológico e aí foi um gol decisivo, né? Então, nós durante as Copas do Mundo também tivemos jogadores que decidiram em alguns lances e que foram cruciais para o Brasil avançar. Dessa vez, nós não tivemos. O Vini Júnior até tentou, mas não conseguiu ser esse jogador decisivo, né?
0: Sim.
1: O que mostra que realmente nós estamos numa entre safra, né? A qualidade, o selecionado do Brasil era um selecionado comum, né?
0: Comum, muito comum.
1: E que eu acho que chegou ao seu limite, né? Quando pegou a primeira seleção europeia, né? No mata-mata, né? Caiu, né? E caiu porque não porque jogou mal ou porque perdeu oportunidades ou porque relaxou, não, perdeu porque no outro lado tinha um time extremamente bem treinado, né? Um time coletivo, com um excelente goleiro, um excepcional centroavante, um excelente meia, depois entraram jogadores dribladores, quer dizer, não é aquela coisa de ser, porque a Noruega é tudo grandalhões, os caras são duros, não tem velocidade e tal. Teve lá um monte de driblador, entrou lá uns baixinhos driblador lá que incomodaram a defesa brasileira.
0: E um grande goleiro, né?
1: Na verdade, eu vou fazer um comparativo que eu acho que fica bom para todo mundo entender. A seleção brasileira tá que nem o Rio Grande do Sul.
0: No futebol, né?
1: O Rio Grande do Sul, ele também ainda se acha o celeiro do Brasil. Ele ainda acha que é aquele estado, né? Porque tem o pessoal mais politizado, e porque tem o pessoal mais culto, o pessoal que mais trabalha e tal. Enquanto isso, Paraná e Santa Catarina, de forma quieta, passaram de nós, né? Passaram assim, ó, tranquilamente por nós. Hoje, nesse aspecto, nós somos o terceiro estado da região sul.
0: É verdade.
1: E o Brasil continua imaginando que é aquele time que encantou o mundo nas Copas, né? Lá atrás, principalmente nos anos 60 e 70. Não, esse Brasil não existe mais. Né? E não existe por quê? Porque nós não temos mais aquele segredo, aquele desempenho genuíno do brasileiro, que é a impetuosidade, o improviso, o drible. Isso terminou. Por quê? Porque todo o jogador brasileiro está indo para a Europa muito cedo. Quando não vai vendido aos 18 anos, que tem que esperar, ele vai antes e vai lá nas categorias de base dos clubes europeus, como fez o Messi com 13 anos, foi para pro Barcelona. Ele não jogou no futebol argentino nunca, e se formou todo lá no futebol europeu. Muitos brasileiros, a maioria dos brasileiros que estavam em campo, praticamente foi formada no futebol europeu. Então nós perdemos aquela essência, né? E isso pesa, porque isso fazia diferença. O futebol europeu, o Brasil, ele nos últimos tempos, ele está tentando jogar mais tático, né? Tentando imitar os europeus, né? Com marcação, com intensidade e tal. E nós não temos mais o driblador. O Vini Júnior é um dos poucos que ainda resta. Eu tenho o Rafinha, mas são assim, são verdadeiros Dom Quixotes, né? Querendo brigar com os moinhos de vento, né?
0: É verdade. Vamos lá, sacudir a poeira e vamos lá. E o senhor vai torcer para quem agora? O senhor quer que quem seja o campeão mundial agora que o Brasil foi eliminado?
1: Eu agora vou torcer para todos, menos França, Argentina e Espanha.
0: Menos
1: eu não quero. Eu quero que chegue um time novo, né? Eu vou torcer para Portugal, eu vou torcer pro
0: Noruega?
1: Os meus dois times para torcer, realmente, até por afinidade, é Portugal e Colômbia. Não nessa ordem, Colômbia e Portugal.
0: Muito bem.
1: Provavelmente eu vou cair do cavalo nas próximas rodadas, né?
0: Eu vou te dizer que eu torço para a Argentina, né? Mas também torço para a Colômbia, sul-americanos, né? E a minha terceira seria a Noruega. E assim, torço, mas se a justiça no futebol, né? E às vezes não tem. A França será a campeã mundial, porque até agora é o melhor time que se apresentou, se bem que sofreu bastante para ganhar do Paraguai, né? Porque o Paraguai fez uma marcação ferenha, né? Na França, mas a França ainda tem um grande futebol e eu acho que a França vai levar essa vez, mas torço para não seja a França, Valdir.
1: A França tem Mbappé, quer dizer, aí nós estamos falando dos fora de série, né? A França tem Mbappé, quando a coisa começa a complicar, Aí antigamente, quando a coisa começava a complicar, jogava no Ronaldo que o Fenômeno decidia, né? Ou então jogava pro Romário que o Romário decidia. Ou jogava
0: pro Pelé. Pro
1: Ronaldinho, pro Pelé.
0: Exato, um extraterrestre.
1: É, exatamente. Hoje em dia não, né? Hoje em dia tu vai jogar pro Endrick e o Endrick perde. Se bem que nós não, eu volto a dizer, nós não podemos crucificar.
0: Não, o Endrick vai ser titular na próxima Copa.
1: Ele criou aquele lance, né? E ele finalizou, ele tomou a decisão errada. Um menino de 19 anos que tava ali numa eliminatória de Copa do Mundo.
0: É.
1: Se ele puxa pro lado direito, né? Dribla o goleiro. Ele consegue fazer o gol, ele entra com bola e tudo. Só que ele tentou colocar por cima do goleiro de perna esquerda, que é a perna dele, a perna boa dele, e acabou errando. Mas aquela coisa, foi questão de milímetros. Se ele bate na bola com a parte maior do pé, porque ele pegou ali meio que de três dedos. Se ele bate meio de por baixo com o pé inteiro ali, ele só encobre o goleiro e a bola vai em direção ao gol e seria gol. E aí a história seria diferente.
0: Seria
1: diferente. Assim como seria diferente se o jogador, aquele jogador, o Degard, que entrou livre e chutou, a bola bateu no Alisson e morreu ali, quase que, olha, por um detalhe a bola não passou por baixo do Alisson, né?
0: Sim.
1: Foi um detalhe,
0: é verdade.
1: E ali seria 1-0 para a Noruega, poderia ter decidido também. Então o futebol é feito de detalhes, né? E quem aproveitou melhor os detalhes foi a Noruega, então ela merece ter sido a vencedora, né? É o Brasil. Cara, outra coisa, não vamos crucificar o Ancelotti. O Ancelotti fez todo o possível. O Ancelotti, todo mundo diz, o Ancelotti ganhou contra... nas 16 avos contra...
0: O Japão.
1: Enquanto o Japão... porque o Ancelotti ganhou, porque ninguém ia deixar o Casemiro, ninguém ia botar o Martinelli naquele jogo lá e foram decisivos. Claro, o treinador tá ali. O treinador tentou colocar jogadores, tentou melhorar o time também, mas a Noruega soube neutralizar, então... A culpa não é do treinador, a culpa não é do Vini Júnior, a culpa não é do Neymar, a culpa não é do Bruno Guimarães e nem tampouco do Endrick, né? A culpa é da Noruega. O culpado pela desclassificação brasileira foi a Noruega, que jogou mais que o Brasil e ganhou, pronto.
0: Exato.
1: Então vamos buscar no Brasil os motivos da desclassificação. Os motivos da desclassificação, para quem tira um pouco a paixão, né, e analisa com a razão, o motivo da desclassificação brasileira chama-se Noruega, chama-se Haaland, né?
0: É verdade, os navegadores, né? Mas Valdir, tem mais uma notícia assim, mais uma notícia ruim, né, para a torcida gremista, né? O Grêmio perdeu para a Chapecoense amistoso nesse final de semana, ou o senhor nem deu bola para isso?
1: Não, eu tentei assistir o jogo, mas não consegui. Que estaria ali no meio de uma partida e outra, né?
0: Sim.
1: Aliás,
0: sim.
1: Eu praticamente dormi na frente da televisão, né? Tentamos assistir todas as partidas, inclusive Colômbia e Gana, né? Que era de noite, né?
0: Sim,
1: 10:30 da noite, né? Assistimos o jogo também, teve jogos interessantíssimos no sábado, né? E no domingo também, porque assistimos esse jogo. Enquanto eu estava voltando, eu estava assistindo o jogo. Aliás, minto. De noite eu assisti o primeiro tempo de México e Inglaterra. Estava tudo desenhado para a Inglaterra se classificar, né? E acabou se classificando,
0: sim,
1: né? Eu imaginei que o México ia conseguir eliminar a Inglaterra, porque o México jogou muito bem no início, né? Acabou levando gol. É outra situação. Quer dizer,
0: mas...
1: o México teve muito mais volume de jogo,
0: sim,
1: no primeiro tempo que a Inglaterra, mas a Inglaterra foi mais letal.
0: Mas eu nunca tinha visto aos 2 minutos do primeiro tempo a torcida gritando olé. A torcida do México. É? Vocês. A torcida do México gritando olé a 2 minutos de jogo, cara. Isso aí não existe, né?
1: Eles são apaixonadíssimos são, por futebol, são, né? Os são. Mexicanos. E eu vou te dizer. Eles sentiram, certamente estão sentindo muito a desclassificação, porque eles imaginavam que iam
0: adiante. Mais longe. É verdade. Mas é Copa do Mundo, né?
1: Então, agora vamos ter Inglaterra contra
0: Noruega,
1: né? Uhum. São dois times europeus, né? Uhum. Duas seleções europeias que vão decidir, né? A vaga para a semifinal, né? Nós já estamos disputando as quartas de final, já vamos começar a disputa das quartas de final. E eu acredito que ali, Noruega e Inglaterra, vai ser um jogo que a gente não tem como prognosticar. A Noruega é a melhor, segundo os próprios noruegueses, é a melhor Noruega de todos os tempos.
0: Ah, sim, e é mesmo, né? É mesmo. É.
1: E a Inglaterra, ela tem Bellingham, e tem Harry Kane. E tem o goleiro Pickford, que fez verdadeiros milagres,
0: fez,
1: né, no primeiro tempo
0: muito,
1: contra o México, né?
0: Muito, é verdade.
1: Então, vai ser um jogo equilibrado. Eu particularmente, meu caro Fábio, não tenho prognóstico para esse jogo.
0: Também não tenho. Bom.
1: Porque é um jogo que pode, inclusive, se tornar fácil para qualquer uma das equipes. Basta que no início aí alguma dessas equipes abra o placar, né? E daqui a pouco o jogo desanda pro adversário. E é aquela coisa, a Inglaterra abriu o placar, daqui a pouco ela toma conta do jogo e ganha com facilidade. A mesma coisa pode acontecer com a Noruega, né? Como poderemos ter um jogo decidido nos pênaltis também.
0: Sim, é verdade.
1: Então, a partir de agora, é aquela coisa, é a hora em que os homens agora é a hora da entrada dos homens. Agora, o que era para ser jogo de menino já passou, agora o bicho
0: vai pegar, né? É verdade. Muito bem, Valdir Etvinha.
1: Hoje teremos isso. Portugal e Espanha, né?
0: Isso.
1: Baita jogo, 4 horas da tarde.
0: Sim.
1: O clássico da Ibéria, né? E depois teremos Estados Unidos e Bélgica, né?
0: Ou vai ser os jogos mais fracos aí da Copa. Desse mata-mata.
1: Passa pela Bélgica.
0: Também acho.
1: Que Estados Unidos passa pela Bélgica, porque a Bélgica não tá com nada.
0: Não, é verdade.
1: Conseguiu vencer o último jogo por 3-2, mas foi mais em função até da própria camiseta do que propriamente por competência. E os Estados Unidos, ele está fazendo uma boa Copa, assim como o México, né? Eu achava que o México ia eliminar a Inglaterra, meu prognóstico se deu mal, e eu acho ainda que os Estados Unidos, ele consegue ir um pouco mais adiante. Tomara, né? Como país anfitrião, né? Ele consiga chegar, quem sabe, as semifinais, né?
0: Sim.
1: E aí nós teríamos aí, e torcendo por Portugal, poderíamos ter aí Portugal e Estados Unidos decidindo a outra vaga, né, para semifinal, é isso?
0: É verdade, sim, pode acontecer.
1: Não, os Estados Unidos vai enfrentar o vencedor de França e...
0: É que agora eu não tô aqui com minha tabela, eu não sei dizer. Amanhã a gente vai saber. Amanhã a gente fala.
1: É muita informação. A única coisa que a gente tem certeza é que teremos Noruega e teremos Inglaterra nas quartas de final, né?
0: Isso aí. Muito bem, Valdir Etvino. Amanhã a gente fala mais sobre Copa do Mundo, né?
1: Eu agora queria só comentar aí sobre o jogo do Grêmio, né? Vai acontecer o que a gente previu lá atrás, quando começou a Copa e terminou, né? Houve o início de intertemporada. O Grêmio perdeu todo esse tempo para ajustar um novo treinador. Vai acontecer que o Grêmio vai reestrear no Campeonato Brasileiro, vai perder as primeiras 2-3 partidas e depois sabe o que vai acontecer? Vão demitir o Luiz Castro. E aí aquela coisa, o treinador vai ter que trocar o pneu com o carro andando.
0: Geralmente acontece isso.
1: Então, meu amigo, tempos sombrios nos aguardam. E o Inter também não tá muito melhor que isso.
0: Não, nem se fala. O Inter, Inter tá também na mesma, na mesma vibe.
1: Então, o futebol gaúcho tá que nem um estado, né? Muitas vezes se achando porque ganhou título mundial, porque ganhou Libertadores, porque isso, porque aquilo, sim, né? Mas dentro de campo, onde as coisas estão se decidindo, vai de mal a pior.
0: Muito bem, Valdir Etvino. Então tá.
1: Um grande abraço a todos e até amanhã.
0: Até amanhã, Valdir Etvino, aqui no Acordei. Ok, 7:55. 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Morales César, Arquitetura e Engenharia, fizeram o Acordei nesta segunda-feira para você, nesta segunda de tempo cinzento, né? Previsão de chuva. Muito bem, vamos lá, encerrando o programa. Mas a Ladia aí mandou, ouvindo vocês, concordo com o comentário. A gente ouviu a mídia antes do jogo e posterior. Não sei como conseguem, em poucas horas, mudar tanto posicionamento. Concordo com o valor. Time adversário foi time adversário. É verdade, é isso aí. Muito bem. E para encerrar, Neuza Klein aí de Campestre, bom dia. Ela pede a música Fritz Mauser do 0800 para todos os ouvintes e para vocês da rádio. Abençoada de semana para todos e muito bom, muito obrigado. Obrigado para você e também Alcanega, um abraço para vocês, obrigado pela audiência. E a gente volta amanhã com mais um Acordei às 6h. Fique com a banda 0800, Fritz Mauser aqui no Acordei. A todos vocês, bom dia. Yeah.

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2: 8 horas e 16 minutos.
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0: 8:31.
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1: Hoje é segunda-feira, dia 6 de julho. Muito bom dia. A partir de agora, agradecendo demais pela sua sintonia. Seguiremos juntos até o 12:30 pelas ondas amigas da sua, da nossa comunitária Nova Salvador, 87.5 FM. E a caravana da alegria para fazer muito bem para sua vida e seu começo de semana laboral. Lembrando você o que se comemora por curiosidade nesta segunda-feira, dia 6 de julho, é o Dia Mundial das Zoonoses, o Dia Mundial do Desenvolvimento Rural e também o Dia da Criação do IBGE. Entrego em tuas mãos os meus sonhos. Santo do dia de hoje, Santa Maria Goretti. Se for da tua voz. E lembrando que hoje não perca é debate esportivo a partir do 12:30 com Cléo Moyer e seus convidados, tudo sobre o final de semana de mais uma rodada do mata-mata da Copa do Mundo FIFA 2026. E o Brasil ficou pelo caminho, perdeu por 2-1 para a Noruega. E a Inglaterra se classificou, ganhou do México por 3-2. Obrigado por me sustentar. Todas essas informações e muito mais, lembrando que hoje tem jogos de Portugal contra a Espanha e Estados Unidos contra a Bélgica, se enfrentando pelas oitavas de final da Copa do Mundo nesta segunda-feira. Seja fonte de bênção, que eu tenha sabedoria. Começando muito bem, e por que não agradecendo a Deus por mais um belo dia com Ian Cavalém, Oração da Gratidão, e Roberto Carlos com Jennifer Lopes. Chegaste, começando de um jeito diferente, aqui com a Caravana da Alegria e na comunicação com seu amigo Loivo Alberto, cada vez mais perto da sua emoção musical. Aumente o volume.

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1: 8:45. A empresa Bento Transportes de Ônibus tem vaga para motorista. Interessados devem residir em Salvador do Sul, pois todos os horários começam e terminam no município. Interessados podem deixar seu currículo na Livraria do Zeca, na Avenida Duque de Caxias, 666, Sala 2, no centro, ou ir diretamente no escritório da empresa em Bento Gonçalves.
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1: Você continua uma nova, o belo popurri com anjo, bom amor profundo, e vem dançar. Vem fazer a festa conosco, vem fazer a sua manhã desta segunda-feira valer muito mais a pena. Em destaque, chegando pra você, recordar a banda Canta Sul, Eu Sem Você, essa bela valsa também na nossa programação. Alex Dias, participação da banda Céu e Cantos, de Vestido Colorado e La Montanara, com a bela valsa nova de trabalho, Bodas de Ouro.
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1: e no próximo bloco, não perco, já tô trazendo os primeiros pedidos musicais muito especiais. Fique ligado na melhor programação musical do seu rádio.

0: 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Você ouve aqui. 9:30.
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4: Muito bem, 9:04, Caravana da Alegria com você nesta bela segunda-feira, dia 6 de julho. Lembrando que você pode nos seguir para nossas redes sociais através do Instagram, também na nossa nova postagem do Facebook de hoje, ou acessar o nosso site, por lá acompanhar a nossa programação ao vivo, baixar o aplicativo, acompanhar as principais notícias do dia a dia do Brasil e do mundo, e também a previsão do tempo e muito mais é no www.radionovasalvadorfm.com.br. Ou você pode salvar o nosso novo número do WhatsApp na sua agenda dos contatos e interagir conosco no dia a dia pelo 519-98954-01. Lembre-se sempre que o verdadeiro descanso e a paz vem de reconhecer tudo que recebemos e devolver ele à nossa vida com gratidão. Fé para não desistir diante das dificuldades, fé em Deus para seguir confiante em busca do nosso sonho. Eu desejo que nesta segunda-feira ela seja abençoada e produtiva para você, que você tenha forças para enfrentar os desafios, sabedoria para tomar as melhores decisões e fé para acreditar que Deus está cuidando de cada detalhe da sua vida. Portanto, confie no processo, agradeça sempre e siga em frente. Que Deus abençoe. Que Deus abençoe grandemente o seu dia.

Em nossa sintonia, nosso querido ouvinte Fernando Recteval, aí curtindo um chimarrão bem merecido ao lado do fogãozinho, além desse dia de chuva e frio, tomando aquele amargo com o Gaspar e o Senna e os seus pais, e na nossa sintonia, bom demais. A seu pedido, para ele, está chegando em destaque o melhor dos Montanari, começando com Rei, o Rei, o...

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Muito bem, o Fernando Rechtewal nos lembrando que é aniversário do seu tio, o seu Irineu Rechtewal, completando hoje 79 primaveras esse guri, e recebe os parabéns com todo amor e carinho do seu sobrinho Fernando, e também deixando a ele os mais sinceros votos de parabéns, muitas felicidades e muitos anos de vida. O Fernando dizendo que considera o tio Irineu o seu segundo pai, e oferecendo a ele a bela música que ele ama de paixão com os três churus, a Vaquinha Preta.

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2: 9:30.
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0: você recordando o Teodoro Sampaio, tem, tá feio. Quebrou na ponta, quebrou no meio. Quando temos 9:34, chegando também em destaque pra você nas ondas amigas da Nova Salvador.
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0: E nos informando através do site Clima Tempo, a previsão do tempo para Salvador do Sul e região no dia de hoje. Nos diz que hoje será um dia parecido com o de ontem, sol com muitas nuvens durante o dia e períodos de céu nublado, noite com muitas nuvens, mas não há previsão de chuva. Temperatura mínima hoje manhã na casa dos 7 graus, a máxima pode chegar a 12 graus, com sensação térmica de 11 graus. A umidade do ar, a máxima pode chegar a 97%. O sol nasceu às 7:21 da manhã e vai se pôr às 5:40 da tarde.
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0: Em nossa sintonia, nossa querida ouvinte Laíde Les Malman pediu pra curtir a sua música e recordar, tá chegando em destaque Teodoro Sampaio com Os Quatro Cantos da Casa. Por

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0: 9h47, você curtindo o musical JM depois do temporal, pra você recordar os bailes da vida, é bom demais.
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0: Bom dia, Reni, Carlos Lourenço, lá na Bela Vista, desejando um feliz e abençoado dia de segunda-feira para todos nós. Pessoal, amigo da Borra, Xair Hertel, muito bom dia, Odécio, a esposa Maria, os filhos, o Leandro, Leonir, a Sheila, a Solange.
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0: Pessoal, amigo da JBL Melo, instalações elétricas, muito bom dia ao João, a Solange, a Jenny, a Milena, o Gabriel, o Heitor, o Jacó e o Leandro. Bom dia, pessoal, amigo lá de Júlio de Castilhos, em nome de Márcia Regina Arnold, querida família Arnold, teu grupo Amigos de Julinho, Marilisa, Adélia, Rita e o Carlos, aquele abraço. Lisete Schamberger, curtindo a nossa programação lá em São Pedro do Maratá, sempre na nossa sintonia, desejando uma abençoada semana para todos nós. Bom dia, Neuza Bueno Pinheiro, Romeu Lotterman, também o Clóvis Lutvis de família, José Célio Martini e esposa, aquele abraço a todos, vocês Adelar Cocheborger, curtindo as férias merecidas. Bom dia, pessoal, amigo da Lancheria Três Marias da Bela Vista, muito bom dia, Hilária, Maria, Shelly, ao Carlos Col, todos os clientes, amigos e familiares. Pra vocês, pra todos os ouvintes, a chegando a pedido, meu querido amigo Flávio Sommer, na nossa sintonia, pediu pra curtir o melhor das valsas. Tá chegando em destaque musical JM, Grupo Carisma e Danúbio Azul.

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Muito bem, 10 horas 5 minutos. Conosco Dulce Willemsen, curtindo a nossa programação no Facebook da Rádio Nova Salvador e desejando um feliz, abençoado dia a todos. Da mesma forma, também Nelcy, Cecília Groth, Adag Ebling, Lisete Maria Miller, Egon Kunstler, Marilisa Lélia Rita e o Carlos, Lorini Maria Kunstler, desejando uma abençoada semana com muita saúde e paz, mesmo que o Brasil não ganhou, nossa vida que segue, isso mesmo. Ilga Naikam, Dulce Willemsen, Mariane Spies, Genilde Denze, desejando uma abençoada semana a todos nós. Lá no bairro Prosperidade, bom dia, Nelcy Lutwig, de família, em nome de toda a comunidade aí do bairro Prosperidade, sempre na nossa sintonia. Bom dia, Nelcy Ritter, a Reni Ritter, a Lúcia Magain, a Márcia Magain, Maria Ritter, aquele abraço. Pessoal amigo lá no Sagrado Coração de Jesus e Arroio Canoas, muito bom dia, seu Valdemar, dona Iedo, pessoal amigo aí, todos os clientes amigos do Mercado Kefer, este sim o verdadeiro shopping da colônia, o ateliê do biscoito. Alô, Miriam Maria Roda, esposa Antônio e família, também conosco a Ivone, Terezinha, a Kefer, o Teixeirinha e família. Lisette Schnarrenberger, pediu pra curtir, tá chegando esse bloco melhor com eles, champion na nossa programação e um belo popurri a partir de agora.

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4: Muito bem, enquanto temos 10 horas e 19 minutos, em destaque para você o primeiro bloco especial do horóscopo do dia. Previsão para hoje para você do signo de Áries, nascido no dia 21 de março a 20 de abril. O dia termina com boas oportunidades para colocar os planos em prática. No amor, valorize o diálogo. No trabalho, sua iniciativa faz toda a diferença. A cor do dia hoje para você é rosa, o número da sorte o 20. Previsão para hoje também para você do signo de Touro, nascido do dia 21 de abril a 20 de maio. A paciência será recompensada. No amor, momentos de tranquilidade fortalecem os laços. No trabalho, siga confiante nas suas decisões. A cor do dia hoje para você é branca, o número da sorte o 5. Previsão para hoje também para você do signo de Gêmeos, nascido do dia 21 de maio a 20 de junho. Sua simpatia facilita os encontros e boas conversas. No amor, aproveite para demonstrar o carinho. No trabalho, novas ideias ganham espaço. A cor do dia hoje para você é dourada, o número da sorte o 10. Previsão para hoje também para você do signo de Câncer, nascido do dia 21 de junho a 22 de julho. O dia favorece o equilíbrio e boas escolhas. No amor, a confiança será essencial. No trabalho, mantenha a organização. A cor do dia para você hoje é preta, o número da sorte o 21. Em destaque, o melhor com belo popurrí com alma nova, Francisco de Paula, participação do Cleiton Borges e Corpo e Alma na melhor programação musical do seu rádio.

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5: Quando temos 10 horas 37 minutos, em destaque para você o segundo bloco especial do horóscopo do dia. Previsão para hoje para você do signo de Leão, nascido do dia 23 de julho a 22 de agosto. A autoconfiança abre caminhos importantes. No amor, um gesto simples pode surpreender. No trabalho, aproveite as oportunidades de crescimento. A cor do dia hoje para você é marrom, o número da sorte o 7. Previsão para hoje também para você do signo de Virgem, nascido do dia 23 de agosto a 22 de setembro. Planejamento continua sendo seu maior aliado. No amor, mais leveza deixa tudo melhor. No trabalho, a produtividade está em alta. A cor do dia hoje para você é azul, o número da sorte o 19. Previsão para hoje também para você do signo de Libra, nascido do dia 23 de setembro a 22 de outubro. O dia favorece o entendimento e boas parcerias. No amor, escute mais quem está ao seu lado. No trabalho, a cooperação traz resultados. A cor do dia para você hoje é vermelha, o número da sorte o 15. Previsão para hoje também para você do signo de Escorpião, nascido do dia 23 de outubro a 21 de novembro. Confie mais no seu potencial para vencer os desafios. No amor, a sinceridade fortalece a relação. No trabalho, a persistência faz a diferença. A cor do dia para você hoje é amarela, o número da sorte o 12. Em destaque, o melhor com Oswaldir, Carlos Magrão, Paulinho Mocelinho, os mateadores na programação da nossa querida emissora Nova Salvador.

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1: Quando temos 10 horas e 51 minutos em destaque para você nesta bela segunda-feira, o início da sua semana laboral, chegando em destaque o terceiro e último bloco especial do horóscopo do dia. Previsão para hoje para você do signo de Sagitário, nascido do dia 22 de novembro a 21 de dezembro. O momento favorece novas experiências. No amor, aproveite para viver bons momentos. No trabalho, a criatividade será valorizada. A cor do dia para você hoje é roxa. O número da sorte, o 17. Previsão para hoje também para você do signo de Capricórnio, nascido do dia 22 de dezembro a 20 de janeiro. A disciplina ajuda a concluir as tarefas importantes. No amor, reserve mais tempo para quem você gosta. No trabalho, bons resultados aparecem. A cor do dia para você hoje é laranja. O número da sorte, o 9. Previsão para hoje também para você do signo de Aquário, nascido do dia 21 de janeiro a 19 de fevereiro. Sua visão diferente pode trazer soluções inteligentes. No amor, surpreenda com atitudes simples. No trabalho, a confiança nas ideias será fundamental. A cor do dia para você hoje é branca. O número da sorte, o 22. Previsão para hoje também para você do signo de Peixes, nascido do dia 20 de fevereiro a 20 de março. A sensibilidade será uma grande aliada nas decisões. No amor, demonstre seus sentimentos. No trabalho, siga em frente com tranquilidade. A cor do dia para você hoje é verde. O número da sorte, o 11. Para você recordar, chegando em destaque, o melhor com Amado Batista e belas participações, começando com Eduardo Costa, Amigo, e Sérgio Pinheiro com Perdoa.

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1: Agora eu vou chamar pra cantar comigo. 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

0: Thiago Batista.
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2: Lembre-se, Deus, ele faz o impossível acontecer. Quando você de fato acredita, quando você de fato entrega todos os seus problemas na mão de Deus, a obra acontece. Porque é a sua ação com o agir de Deus. Quando você não se entrega para o problema, quando você não fica parado esperando que algo aconteça, quando você de fato busca com muita convicção aquilo que se quer, as coisas tendem a acontecer da melhor maneira possível. Porque você aprende com as tempestades, você aprende com os fracassos, você aprende com as derrotas. E se você souber passar pelo processo, você viverá o propósito e será extraordinário. Confiar quando tudo está fácil é muito fácil. Mas confiar, entregar, quando tudo está pegando fogo, é um exercício que você precisa praticar. Entenda que Deus está com você em todos os momentos. Aprenda a chamar por ele. Aprenda a confiar. Aprenda a entregar de coração em todos os momentos da sua vida. Não somente naquele momento em que você está precisando. Muitas pessoas só chamam por Deus no momento da dificuldade. Aprenda a ter um bate-papo diário. Ele é o seu melhor psicólogo. Ele te escuta sem interrupção e te dá a resposta correta em todos os momentos, bons, ruins. Não se esqueça de Deus. E talvez você esteja passando por um problema complicado. Eu entendo.

0: Deus. Não existe melhor companhia. Ao lado de Deus é onde que devemos estar, pois Ele nos ama de verdade e quer sempre o nosso melhor. E que Ele te abençoe.
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0: Muito bem, 11:07 e conforme anunciado de manhã cedo, as oitavas de final da Copa do Mundo de 2026 prosseguem nesta segunda-feira, dia 6 de julho, com um confronto entre Portugal e Espanha e Estados Unidos contra a Bélgica. O clássico europeu começa às 16h no horário de Brasília, em Harlingen, nos Estados Unidos, com as presenças do experiente craque português Cristiano Ronaldo e do jovem espanhol Lamine Yamal, uma promessa do futebol mundial. Aos 41 anos de idade, Cristiano Ronaldo provavelmente disputa sua última Copa. Já o ídolo do Barcelona, de apenas 18 anos, dá os seus primeiros passos em mundiais. A seleção portuguesa chega de uma virada emocionante por 2-1 sobre a Croácia nos 16avos de final. A seleção espanhola, por sua vez, goleou a Áustria por 3-0. Quem avança irá enfrentar nas quartas de final o vencedor do duelo entre Estados Unidos e Bélgica, marcado para o mesmo dia. A próxima fase será disputada na sexta-feira, dia 10, no Sophie Stadium. Chegando para você recordar, Banda KN com belo pupurri, com boate azul e telefone mudo. E lá, Estação 13, com a participação dos atuais, Regalo de Amor.
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0: 11:15.
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11:19, Caravana da Alegria com você até meio-dia e 30. Lembrando, não perca hoje o debate esportivo, tudo sobre os jogos do final de semana da Copa do Mundo 2026 da FIFA. Com Cléo Moyer e seus convidados, fique ligado. E na nossa querida programação de hoje, ainda não perca, a partir de 1:30 até as 4:30 da tarde, vem ela para comandar o show da tarde, Lili Hermes. Depois, na sequência, vem a Bailanta com Tita Lutz. E das 6 às 7, retorna Cléo Moyer para comandar o Paradão da Nova Salvador. Essa é a nossa programação campeã de hoje, aqui pelas ondas amigas da 87.5 FM. E traz para você em destaque o melhor com banda PF no bailão, brilhação e musical encanto. 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

0: 11:31.
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3: Olá, nossa saudação cooperativista, sejam todos muito bem-vindos. Aqui o jornalista Samuel Dickelbinecker na edição desta segunda-feira, 6 de julho, do seu programa Contato Direto. As equipes técnicas da Sertel realizam hoje melhorias no abastecimento energético de linha Paysandu em Vestfália, do centro de Forquetinha, de Campestre, em Salvador do Sul, do centro de Boqueirão do Leão e dos bairros Bom Pastor, Montanha e Conventos, em Lajeado. As equipes de podas e roçadas em árvores de grande porte próximas à rede elétrica também realizam ações em Bela Vista do Fão e linha Peral, em Marques de Souza, nos bairros Olarias e Planalto, em Lajeado, e em Pouso Novo. O último sábado, 4 de julho, marcou mais um Dia Internacional do Cooperativismo, uma data que serve para celebrar o auxílio que todas as cooperativas dão ao desenvolvimento social e econômico, contribuindo sensivelmente com a qualidade de vida de toda a sociedade. Alguns números. Em 2025, para você ter uma ideia, as cooperativas gaúchas registraram 4.400.000 cooperados, mais de um terço da população gaúcha, também 80.000 empregos gerados, 490 municípios atendidos, presença em 99% do território gaúcho, 6,2 bilhões de reais em sobras e 249 bilhões de reais em ativos. O presidente do Sistema Alcergues, Darcy Pedro Hartmann, aproveitou o sábado para enfatizar o quão significativa é essa contribuição das cooperativas.
4: Celebramos o Dia Internacional das Cooperativas, uma data que nos lembra da força de um modelo de negócio construído por pessoas que acreditam na cooperação como caminho para transformar realidades. Quero aproveitar este momento para agradecer a cada cooperado, dirigente, colaborador e parceiro que todos os dias faz o cooperativismo acontecer no Rio Grande do Sul. São vocês que levam o desenvolvimento às comunidades, geram oportunidades, promovem inovação e mostram na prática que quando cooperamos, todos crescem. Neste ano, o tema Cooperativas por um Mundo Pacífico reforça um valor que faz parte da nossa essência: construir pontes, promover o diálogo e encontrar soluções coletivas para os desafios da sociedade. Temos muito orgulho da força do cooperativismo gaúcho e dos resultados que alcançamos juntos. Cada cooperativa, em seu ramo de atuação, contribui para um estado mais próspero, sustentável e justo para todos. Em nome do Sistema Alcergues, deixo nosso agradecimento e a nossa gratidão a todos que fazem parte desse movimento. Que sigamos unidos, fortalecendo o cooperativismo e mostrando todos os dias que cooperar é a melhor forma de construir um futuro. Um grande abraço.
3: Nós ouvimos o presidente do Sistema Alcergues, Darcy Pedro Hartmann. Podar uma árvore vai muito além da estética. É um cuidado essencial para a sua saúde e longevidade. Seja para a sombra ou no pomar de casa, o corte correto direciona a energia da planta, respeitando sua biologia. Para saber mais detalhes, convidamos você a ler o artigo da assessora técnica do CAPA, o Centro de Apoio e Promoção da Agroecologia, Daniele Fabres do Nascimento, publicado na edição deste mês do seu Jornal Sertel. E na sexta-feira passada, dia 3, foi ao ar o novo episódio do podcast Jornal Sertel, desta vez com a participação do vice-presidente da cooperativa, Daniel Luiz Sec, que conversou com a nossa jornalista Bruna Becker sobre como foi a presença da Sertel no CLERTIC, o Congresso Latino-Americano de Energia, em Lima, no Peru. Acompanhe você também, é só pesquisar por podcast Jornal Sertel no YouTube, no Spotify ou no site da Sertel. Contato Direto desta segunda vai ficando por aqui. A todos uma boa tarde e uma ótima semana.
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Muito bem, 11 horas 38 minutos. 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Lembramos a você que a empresa Bento Transportes, a que faz a linha de ônibus em Salvador do Sul e da região, está contratando motorista de ônibus rodoviário. Vaga para a cidade de Salvador do Sul. Envie seu currículo hoje mesmo para o seguinte e-mail: rhbento@bentotransportes.com.br ou através do fone WhatsApp 549-9274-5139 ou através do fone convencional 54-3452-2977 ou você pode entregar o seu currículo pessoalmente no Bazar e Livraria do Zeca com o Volmir ou com a Elis Bianchi. Não perca, vem aí a terceira noite das massas promovidas pelo Corpo de Bombeiros Voluntários de Salvador do Sul e São Pedro da Serra. Lembrando que toda a renda será em prol do Corpo de Bombeiros Voluntários. O evento ocorre nesse próximo sábado, dia 11 de julho, a partir das 19h30, tendo como local o Salão Paroquial dos Três Santos Mártires das Missões aqui de Salvador do Sul. Haverá música ao vivo com a Orquestra Municipal de Salvador do Sul e também a animação da banda Alma da Serra. Além disso, haverá brinquedos infláveis para as crianças. No cardápio, buffet de massas com 3 tipos de massa, 5 molhos especiais para todos os gostos e comida boa, companhia boa e um propósito que faz toda a diferença. Entre os prazeres que você me der, essa chamada. Você pode garantir o seu ingresso antecipado por apenas R$55 e R$65 no dia. Crianças de 8 a 12 anos pagam somente R$30 e até 7 anos não pagam. 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Dado o recado, 11 horas 41 minutos. Muito bom dia, Inês Cris Azevedo, Flávio e toda a sua querida família. Lá na linha Francesa Alta em Barão, para vocês, para todos os ouvintes, chegando a esta bela regravação com os atuais, participação da Thalita e Elisa, Mississippi.

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1: Olá, ouvinte da Rádio Nova Salvador. Aqui é Caroline Andréia Klein, advogada, e trago no nosso Minuto Jurídico esclarecimentos legislativos e as novidades no mundo do direito. Nos últimos dias, algumas contas no Instagram foram suspensas por usarem a imagem de crianças. Você sabia disso? O tema parece novo, mas a preocupação é antiga. Proteger crianças e adolescentes contra exposição excessiva, exploração comercial e riscos no ambiente digital. Com o chamado ECA digital, a proteção da infância na internet passou a ter regras mais claras. A lei reforça que família, escolas, sociedade, Estado e plataformas digitais têm responsabilidade compartilhada para proteger crianças e adolescentes online. Mas atenção! Não é qualquer pessoa, conta ou foto que exige alvará judicial. O alvará é uma autorização do juiz, baseado no ECA, exigida quando houver conteúdo monetizado, que é com dinheiro, ou impulsionado, que explore de forma habitual a imagem ou a rotina da criança ou adolescente. Então, isso vale para perfis de influenciadores mirins, publicidade recorrente e conteúdo infantil para gerar receita. Então, não são os pais que terão as contas suspensas. E as escolas? A escola não está proibida de publicar fotos de atividades escolares, mas precisa ter cuidado. A autorização dos responsáveis, finalidade clara, proteção de dados e respeito ao melhor interesse da criança. O alerta aumenta quando a imagem dos alunos vira propaganda, anúncio impulsionado ou campanha comercial. Então, os dados devem ser tratados com muito cuidado. Na dúvida, antes de publicar ou impulsionar conteúdo com crianças, pergunte: isso é informativo ou explora a imagem? Protege ou expõe? Para mais informações, até o próximo Minuto Jurídico.
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4: Comando Vermelho, primeiro comando da capital. Itamaraty admite risco de ação militar dos Estados Unidos no Brasil. O Itamaraty reconheceu o temor de uma possível intervenção militar dos Estados Unidos em território brasileiro. A preocupação surgiu após os Estados Unidos classificarem o Comando Vermelho e o primeiro comando da capital como organizações terroristas, conforme documento assinado pelo chanceler Mauro Vieira. A referida classificação unilateral poderia ser invocada como justificativa para ações extraterritoriais sobre as instituições brasileiras. Há, ademais, o risco de uso de força militar dos Estados Unidos contra o território nacional, alertou Vieira. O ministro ressaltou que o governo dos Estados Unidos não comunicou oficialmente a decisão, considerando-a um ato unilateral. No entanto, o Brasil tem expressado oposição a essa medida. Além da possibilidade de intervenção militar, o chanceler mencionou que a classificação das facções como terroristas pode acarretar impactos econômicos e na soberania nacional, com medidas administrativas e judiciais aplicadas unilateralmente pelos Estados Unidos, informou Mega Goglio.
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4: Muito bem, lembrando você mais uma bela oportunidade de emprego. A Lancheria Três Marias na Bela Vista em Salvador do Sul está contratando cozinheira ou cozinheiro. Os requisitos: se você é organizado, dedicado e gosta de trabalhar em equipe, venha fazer parte do nosso time. Disponibilidade para sexta a domingo à noite, em horários a combinar. Interessados podem entrar em contato pelo fone WhatsApp 519-9732-1304. E o Sindicato dos Trabalhadores, Agricultores e Familiares de Salvador do Sul e São Pedro da Serra, promovendo mais um belo curso. Vem aí o curso de Fruticultura Tecnologia da Poda, que ocorre dos dias 22 a 24 de julho. Faça já a sua inscrição, pois o curso é gratuito. E no conteúdo programático, Árvore Frutífera, Conceito de Poda, Objetivos da Poda, Época da Poda, Intensidade da Poda, Técnica de Corte, Tipos de Condução, Instrumentos de Poda, Materiais para Desinfetar Instrumentos de Poda e os Tipos de Poda. Estou aqui de alma pura. Outra bela oportunidade de emprego para você. A rede de postos 10 em São Pedro da Serra está com vaga aberta para frentista. Venha fazer parte da nossa equipe. Os requisitos: ser proativo, ter boa comunicação, disponibilidade e agilidade. Você pode entregar seu currículo diretamente na rede de postos 10 em São Pedro da Serra ou através do seguinte e-mail, adm@rede10.com.br ou pelo fone WhatsApp 519-9837-7226. Pra você curtir em destaque pra militar o seu almoço, chegando Banda Rosas, participação do Pino, ex-atuais com Bye Bye Maria. Bye, bye.

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1: Isso mesmo, a equipe da Rádio Nova Salvador quer desejar os mais sinceros votos de parabéns, muitas felicidades e muitos anos de vida aos queridos aniversariantes do dia de hoje. Parabéns e muitas felicidades para Maria Avilita Dapper, ela que pertence ao grupo Conviver de São Pedro da Serra. Também aniversariando hoje Fabrício Weschenfelder, Alex Lançanova, Miguel Darski, Geni Schmidt, o Amandio Venning, Isabel Coretti Joner Cornelius, Noessi Terezinha Freitas, Cristine da Luz, o Gelson Stephens, Nelcy Scherer, Angelina Kremer, o Pedro Marcelo Kinzel, Vilmar Kunzler, Yara Saletti, Pedro Marcelo Kinzel, Maria Helena Lois, o Givanildo Reis, Inês Kremer, a Nelcy Scherer, a Brenda Passini, Marli Lamperti, Andrei Malman e a Mayara Werner Kiefer Aidar. A vocês os mais sinceros votos e parabéns, muitas felicidades e muitos anos de vida.
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4: Meio-dia, 3 minutos.
5: Nos próximos minutos, você vai ouvir o que necessariamente está precisando ouvir. O que seus pensamentos, sentimentos e comportamentos têm feito com você. Simplesmente você vai potencializar sua vida. A partir de agora, Júnior Quisté, o psicólogo, fala com você. Ouça, absorva, mude ações e pensamentos. E comece a ser a pessoa que sempre quis ser.
6: Nós vamos começar a semana com algo que merece a sua atenção. Onde está a empatia humana? A que ponto chega a educação no Brasil? O que os nossos adolescentes e jovens pensam sobre a educação, sobre o ensino, sobre a escola em que eles frequentam? Fato ocorrido em São José dos Campos na semana passada, São Paulo, é algo estarrecedor e que eu peço a atenção de vocês. Uma professora da rede municipal de São José dos Campos encontrou cacos de vidro dentro do seu copo que usava durante uma aula do 8º ano. Segundo o seu relato, um aluno teria colocado o vidro no recipiente diante dos colegas que assistiram à cena entre risos e cochichos. Alguns chegaram a alertá-la: se eu fosse você, eu não beberia essa água, professora.

0: O Estatuto da Criança e do Adolescente completou mais de 3 décadas. Os regimentos escolares também foram concebidos para uma realidade muito diferente da atual. É legítimo perguntar se esses instrumentos ainda oferecem respostas suficientes para proteger quem ensina. Também é hora de discutir a responsabilização penal dos pais. Educar um filho não é apenas um direito, é um dever jurídico e moral. Quando um adolescente pratica um ato que coloca em risco a vida de outra pessoa, é razoável questionar se seus responsáveis não deveriam responder de forma mais severa, inclusive com mecanismos de responsabilização civil e penal. Nenhum professor deveria entrar em uma sala de aula imaginando que haveria risco até em beber um copo de água. Se o Brasil não tiver coragem de endurecer as consequências para atos dessa natureza e de cobrar efetivamente a responsabilidade das famílias, casos como este deixarão de chocar e infelizmente se tornará mais algo corriqueiro. Esse terrível ato, essa terrível atitude. O que você vai ouvir agora é o relato desta professora que sofreu esse abuso e essa tentativa, sim, de homicídio. Eu me despeço de você, sou o psicólogo Júnior Quisté e fica agora com o impacto que isso causou nesta professora. Ouça com atenção.
1: Meu nome é Michelle, sou professora em São José dos Campos. O que as pessoas precisam saber? Eu quero que as pessoas vejam qual que é o limite que a gente tem que aguentar nessa profissão. O menino simplesmente achou que tudo bem ele pegar um pedaço de vidro e colocar no meu copo, se exibir para a sala vê o que estava acontecendo e ficaram de murmurinho. Ao invés de me falar o que tinha acontecido, o que ele tinha colocado, tipo, o pessoal viu. E eles não falaram e ainda ficaram. Se eu fosse você, eu não beberia essa água, professora. Eu quero saber o que vai ser feito, o que tem sido feito, o que tem sido planejado. Pra tratar de problemas psicológicos dentro de escola, porque tem. Ou então, só sendo assim, não, eles vão aguentando, eles são fortes. Até que ponto eles vão aguentar? Porque muitos não aguentaram. Muitos não aguentaram, chegaram no ponto. Outro dia a professora faleceu na frente de todos os aluninhos dela. Só que para muitas pessoas não vai dar. Simplesmente, eu vou sair. Educação, às vezes, é um propósito de vida. Às vezes é o que a pessoa quer fazer da vida dela. Ela planejou, ela lutou para chegar lá. Chega lá, ela tem que passar por coisas que ninguém deveria. Eu não sei o que fazer.
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5: Muito bem, 12 horas, 12 minutos. 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Há vagas disponíveis para Barão, São Pedro da Serra e Salvador do Sul. Se você é proativo, tem comprometimento e responsabilidade, junte-se ao nosso time. Atenção para os turnos disponíveis na parte da manhã em Salvador do Sul, à tarde em Barão e São Pedro da Serra, com disponibilidade aos sábados. Envie seu currículo hoje mesmo para pedrofir@hotmail.com. Atenção para uma bela oportunidade de investimento. Vende-se um sítio localizado em Campestre Baixo, no interior aqui de Salvador do Sul, com 3 hectares, todo ele cercado. Também tem no local galpão, açude e a documentação com escritura. Maiores informações, entre em contato pelo fone WhatsApp 519-9942-2599. Em destaque, música nova, trabalho com Rainha Musical, Sargentão.

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5: Muito bem, notícias importantes para você da assessoria de imprensa da Prefeitura Municipal de Salvador do Sul. Atenção, agentes culturais de Salvador do Sul. Lembramos que estão abertas inscrições para o edital de fomento cultural, uma oportunidade para apoiar projetos, iniciativas e ações que fortalecem a cultura no nosso município. Porém, lembramos a vocês que o período de inscrições se encerra no próximo dia 14 de julho. Não perca esta oportunidade de transformar a sua ideia em ação cultural e contribuir para o desenvolvimento artístico e cultural de Salvador do Sul. Em caso de dúvidas, entre em contato com a Secretaria Municipal da Cultura, Turismo e Comunicação através do 0800-455-8282. A Secretaria da Educação de Salvador do Sul também recebe até o próximo dia 17 de julho a documentação para o Auxílio Universitário 2026 referente ao primeiro semestre. Os documentos: atestado de matrícula com dias, horários e disciplinas, o comprovante de residência do aluno ou dos pais, ou declaração autenticada, CPF, dados bancários e atestado de frequência, que devem ser entregues impressos. A declaração é assinada no local. O valor do auxílio é proporcional à frequência desde que atingido o mínimo para aprovação. O EcoPonto vai estar disponível na Praça Municipal José Lindolfo Rumes no próximo dia 15 de julho, no horário das 8:30 da manhã até as 4 da tarde. É uma ação destinada ao recolhimento de eletrodomésticos e equipamentos eletrônicos sem uso, além de óleo de cozinha usado. Podem ser entregues eletrodomésticos e eletrônicos inutilizados, óleo de cozinha usado, ar-condicionado em garrafa PET ou outro recipiente bem vedado e lâmpadas de LED. Atenção! Lâmpadas de vidro, fluorescentes e incandescentes não vão ser recebidas. Esses materiais devem ser devolvidos aos estabelecimentos comerciais onde foram adquiridos, conforme a logística reversa prevista na legislação. Participe e faça o descarte correto dos seus resíduos. Pequenas atitudes fazem a diferença para o meio ambiente. Atenção, pais e responsáveis. O período de inscrições para as vagas na educação infantil ocorre do dia 6 ao dia 17 de julho. Elas devem ser realizadas pelos pais ou responsáveis na Secretaria Municipal de Educação de segunda a sexta-feira, no horário das 8 ao meio-dia ou da 1 às 5 da tarde. Atenção para os documentos necessários: o documento de identificação da criança, RG ou certidão de nascimento, documento do responsável e o comprovante de residência atualizado em nome do responsável. Em caso de dúvidas, entre em contato pelo telefone 0800-455-8282, ramal 400, ou pelo fone WhatsApp 519-9852-8862. Quando temos 12 horas 25 minutos.

0: Muito bem, 12 horas 28 minutos, Caravana da Alegria acompanhando as oitavas de final da Copa do Mundo FIFA 2026. Atenção para os jogos já ocorridos. No sábado, França 1, Paraguai 0. Também no sábado, Marrocos 3, Canadá 0. Domingo, Noruega 2, Brasil 1. E também Inglaterra 3, México 2, Cléo Moira.
1: Boa tarde, Luiz. Boa tarde, ouvintes. Pois então, eu pensava que o Brasil iria eliminar a Noruega, até porque eu acho que o Japão, que o Brasil eliminou na fase anterior, como conjunto é mais forte do que a Noruega. Só que o Japão não tem um Alan.
0: É,
1: né?
0: Nós e
1: Loivo, assim, claro que a gente vai ter um debate esportivo daqui a pouquinho, especialmente focado na eliminação precoce da seleção brasileira. Precoce porque penso eu que a seleção não tinha time para ser campeã, mas também não era para cair tão fora. Tá? Tão fora, tão cedo da Copa. Imaginava eu quartas e quem sabe uma semifinal essa seleção poderia beliscar, né? Que a gente tem visto algumas partidas surpreendentes. Veja o que aconteceu com a Argentina, diante de Cabo Verde. Por muito pouco a Argentina não foi eliminada.
0: Quem
1: né?
0: diria?
1: É, mas enfim. Loivo, a gente tem que cuidar com os julgamentos, até quando tá de cabeça quente ainda, né? Claro que a gente sabe que foi um ciclo acidentado, com diversas trocas de treinador. E quando o trabalho não é bem estruturado, o risco de tu ter um revés é muito grande. Não que o Brasil não pudesse vencer. Eu poderia pegar. Tá todo mundo crucificando Neymar. Que Neymar não deveria estar na Copa. É fácil eu falar agora. Eu agradeço que ele tenha ido, porque senão a gente ia passar 4 anos ouvindo que o Brasil só caiu porque o Neymar não estava na Copa.
0: Também.
1: Eu vou pegar outra situação.
0: Tá.
1: O Neymar entrou e a seleção piorou, é verdade. Eu não teria tirado o Martinelli do time, por exemplo. Ele estava fazendo uma boa partida aos meus olhos, né?
0: Tá.
1: Mas se o Casemiro rola aquela bola no final pro Neymar e ele faz o gol de empate, que seria o gol de empate naquele momento, o cara ia estar consagrado, né? Ah, tá aí o herói que a torcida esperava, né? Neymar vai levar essa seleção, agora tá voltando, né? Ah, mas se o Neymar tivesse começado o jogo e tivesse batido o pênalti, né? A história seria outra. Cara, o Neymar não tem condições, tava sem condições físicas de jogar a Copa. E o Neymar, isso que falávamos fora do ar, que ele foi lá provocar o goleiro da Noruega, só perdendo 2-0. O que a gente pode tirar do Neymar é que o último jogador extra-classe formado até então no futebol brasileiro. Essa classe mesmo, tá? De primeira prateleira. Só que é lamentar que ele não tenha assim, totalmente valorizado e aproveitado esse dom que Deus lhe deu, né? Eu vou pegar um exemplo. Hoje nós temos Portugal e Espanha, né? Cara, o Neymar querendo, ele é mais técnico que o Messi e mais decisivo que o Cristiano Ronaldo. O Cristiano Ronaldo, Cléo, pra quem tu vai torcer pra ganhar a Copa? Pois cara, eu realmente não sei, tá? Eu gostaria que fosse a Colômbia, por ser da América do Sul, um time que um futebol que eu acho bacana, né?
0: Sim.
1: Mas eu vejo uma Inglaterra muito destemida, vejo uma Argentina com estrela e vejo uma França que as coisas parecem ser fáceis, né? Mas o Cristiano Ronaldo, ele não nasceu com, assim, digamos que a genialidade do Messi, mas é um cara que dedicou a vida toda a cuidar do seu instrumento de trabalho, que é o seu corpo, sem vícios, sem exageros, com uma vida fora dos campos mais discreta, né? Faltou isso pro Neymar, né? E então, por isso, nesse sentido, eu acho que o Neymar não pode servir de exemplo, né? Para nossas crianças, para os nossos jovens, pelo conjunto da obra. Como futebolista, um talento e ninguém vai tirar isso dele. Agora, como cidadão, ele deixou muito a desejar e a conta veio nessa Copa do Mundo.
0: Qual a tua opinião, Cléo, sobre o Ancelotti?
1: Eu não posso também. Ele errou ontem, fez 3 trocas equivocadas. Ele mexeu na seleção quando era o melhor momento da seleção em campo. A proposta de jogo do Brasil está muito abaixo da história do futebol brasileiro. Nós esperamos a Noruega, deixamos a bola com a Noruega para a gente especular no contra-ataque, né? Ali errou. Como o Ancelotti foi um dos grandes caras na vitória do Brasil contra o Japão, que fez mudanças assim, providenciais, pra gente ganhar aquele jogo difícil dos japoneses. Ontem ele, digamos assim, foi muito infeliz nas suas escolhas, pra não dizer desastrosas, e praticamente pôs tudo a perder e acabamos perdendo.
0: E lembrando então que os jogos de hoje, programados pelas oitavas de final, temos o confronto entre Bélgica e Estados Unidos.
1: Vai dar Estados Unidos.
0: E depois Espanha e Portugal.
1: Aliás, Estados Unidos com polêmica aí, né? Jogador suspenso que vai jogar, né?
0: Pois é.
1: E depois Espanha
0: e Portugal.
1: É, primeiro jogo da tarde, Espanha e Portugal, né?
0: Isso aí. Quatro da tarde.
1: Loivo, jogo sem favorito, tá? A Espanha eu vejo com um conjunto ligeiramente mais forte, mas eu vejo que Portugal tem algumas individualidades, e nem falo Cristiano Ronaldo, mas de outros jogadores que podem deixar o páreo bem duro aí. É um jogo sem favorito esse jogo das quatro da tarde.
0: E amanhã, fechando a rodada então das oitavas de final, nós teremos Suíça contra o Egito.
1: Também um jogo sem favorito.
0: E a Argentina contra a Colômbia. Olha...
1: Loivo, acho que o Cabo Verde deu recado pra Argentina. Se não entrar muito ligada no jogo, a Colômbia pode sim desbancar o atual campeão do mundo.
0: Quem diria, Cléo? Mas, tudo isso e muito mais no Liberto Esportivo, que chega logo mais. Enquanto isso, Cléo, temos lançamento.
1: Opa!
0: César Moreno com Rainha Musical. A música é bem interessante. Cheiro de Love.
1: Oh.
0: Vamos lá, desejando a você um feliz, abençoado almoço.

0: Raíssa Moreno. Rainha!
1: Obrigado, gente. Cara, que prazer.
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4: Meio-dia e 36 minutos.
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0: 12 horas mais 39 minutos desta segunda-feira de tempo instável. Temperatura de 12 graus em Salvador do Sul. Nós vamos começando aqui pela Rádio da Comunidade mais um debate esportivo. 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Time completo no debate esportivo desta segunda-feira, que obviamente vai dar um enfoque todo especial para a eliminação, eu diria ainda assim, embora descontadas as limitações do time, precoces na Copa do Mundo. Eu falava ao final do Caravana aqui apresentado pelo Loivo, que eu não vi o Brasil como um favorito na Copa do Mundo, e falei isso desde o início. Eu vejo que tem França aí mais forte, Espanha, quem sabe até Portugal, Argentina, né, que passou na Bacia das Almas contra Cabo Verde, mas como o FIB botou nosso grupo, às vezes isso é sorte de campeão, né? E ainda, ó, não descartem a seleção americana, pelo futebol que vem mostrando dentro das quatro linhas e pelas ações que acontecem nos bastidores, né? Um absurdo essa questão do jogador que vai poder jogar mesmo tendo recebido cartão vermelho na fase anterior. Muito estranho, no mínimo, né?
1: Não é. Inédito.
0: Não, mas era outra época, Valdir. Não é inédito. Vai lembrar do Garincha em 62, a história é totalmente diferente, não dá pra comparar.
1: Esconderam o árbitro e o bandeirinha pra não dar depoimento pra poder fazer o Garincha jogar na final. Isso também já foi.
0: Teve vários jogadores que passaram pra, não foi só o Garincha, que se lembram do Garincha porque o Brasil foi campeão naquela edição de 62, né? E o Brasil descontado sem Pelé naquela época, o Garincha acabou sendo uma figura importante naquela conquista, né? Mas com o regramento, Valdir, que não tinha nem cartão naquela época, né? Não era cartão, por isso que não tinha cartão amarelo e vermelho, só entraram na Copa de 70 e o primeiro cartão vermelho só foi aplicado na Copa de 74, né? Então...
1: Contra o famoso, lembra do Caselli?
0: Não lembro nada do meu tempo, não.
1: O jogador Caselli era um centroavante do Chile, muito chato, brigador. Ele não brigava só com a defesa, ele brigava com todo mundo, né? E não foi. Tinha que ser ele para inaugurar
0: mas enfim, né? O Brasil não estava tão bem cotado assim, mas a gente imaginava que podia beliscar uma quartas e quem sabe até uma semifinal, né? Pelo peso da camisa, por algumas individualidades, mas não. E o futebol, ele é tão dinâmico, né? Hoje a gente vê até o pessoal politizando eliminação, atribuindo a culpa a ou b, né? Enfim, tá uma sopa de letrinhas para tentar explicar o que às vezes é inexplicável. O futebol, Hernandes, vamos pegar o caso do Neymar, que obviamente é o jogador mais falado. Se não tivesse sido convocado, a gente ia passar 4 anos ouvindo, se ele tivesse levado o Ancelotti, a gente não teria sido eliminado. Se tivesse levado o Neymar, o Ancelotti, a gente não teria sido eliminado pela Noruega, né? A verdade é que o Neymar entrou ontem e o time piorou. Mas, por outro lado, se o Casemiro rola a bola pro Neymar lá no segundo tempo quando tá 1-0, em vez de dar aquele bago para o nariz que estava apontando, né, pro lugar algum, aí tornou o Neymar herói quando a seleção precisou, apareceu o craque, apareceu o jogador decisivo. O futebol é muito dinâmico, uma tomada de decisão muda toda a história da competição, muda toda a história do personagem, né? E tá aí o Neymar de novo sendo as atenções. E como eu falei antes no final do Caravana, o Neymar é o último jogador extra classe formado no futebol brasileiro, com talento para tão o mais técnico que o Messi e tão o mais decisivo poderia ser que o Cristiano Ronaldo, só que ele não levou uma vida de atleta, né? E aí a conta veio da pior forma, né? O Neymar sai de uma forma melancólica da seleção brasileira, né, Hernandes? Boa tarde.
2: Boa tarde, Cléo, boa tarde, Spon e o Valger. Eu acho que o jogo do Brasil, até o cair fora, claro que é dolorido, né? Eu tava torcendo muito ontem, mas como foi o jogo, né? A gente dominou o jogo, o primeiro tempo principalmente, erramos pênalti, erramos gol, várias chances, a proposta do jogo nosso estava dando certo, né? Se retrair para escapar no contra-ataque, e nós escapamos 4-5 contra-ataques aí que podia matar o jogo. E aí, o segundo tempo, a gente não viu a bola, né? Os caras dominaram o jogo fisicamente, assim, nós tava dando o lançamento pro Neymar e pro Endrick dividir por cima com um cara de 2 metros de altura. Então é...
0: Sendo que os caras são toscos por baixo. Se do meio pra frente, o time a Noruega é muito habilidoso, é qualificado, mas a defesa, seu Ademar Spohn, que tá aí bem protegido do frio e da chuva, a defesa norueguesa deixa muito a desejar, né, Spohn?
3: Boa tarde, Cléo, amigos ouvintes, amigos da mesa. Pois é, Cléo, a gente que é apaixonado por futebol e o brasileiro que estava um pouco longe da seleção e quando viu que daqui a pouco era palpável, que o treinador estava arrumando a casa, e a gente vai ver a imprensa hoje, e nós vamos por partes. Se o treinador fosse um treinador brasileiro, a imprensa ia estar caindo de pau em cima do treinador, porque desarrumou o time no segundo tempo. Como é o treinador vitorioso, multicampeão, que já teve derrotas na carreira também, já aprendeu muito com isso. Ele ontem, o jogo, tu sabe que a gente tem aquela coisa de futebol, quando tu tá bem, e o Hernandes fala bem que o Brasil jogou bem no primeiro tempo.
0: Verdade.
3: 5, 10 minutos ali que demorou um pouquinho, mas o resto do primeiro tempo foi um time assim, ó, bem organizado, inteligente em campo, dando a bola para a Noruega, que não tem muito que, mas o Brasil ocupando espaço e saindo perigosamente, podia ter definido o jogo aí, no, né, primeiro tempo. Aí no segundo tempo, talvez o treinador, naquela ânsia de buscar a vitória, e se o Endrick entra e faz o gol, esse é o treinador, o cara é bom. O Endrick não fez, e aí o time ficou aberto, o time ficou exposto, o time ficou lento, nós ficamos com um buraco na defesa. E aí o do outro lado também, e aí por isso que eu vejo uma dificuldade do futebol brasileiro enfrentar os europeus. Os europeus, eles evoluem no futebol, eles estudam o futebol com uma inteligência diferente da nossa. A gente ainda está naquela batida de que o individualismo, o nosso jeito de jogar resolve, e não está resolvendo mais. O treinador tirou um cara que estava bem no jogo, arrumou a Noruega de um jeito diferente para dar um encaixe diferente para levar algum perigo contra o Brasil, e funcionou.
2: E deu certo.
3: Do nosso lado não funcionou, e é que nós ficamos com um buraco aberto. Porque assim, o jogo se encaminhava, o Brasil não ia ganhar, mas não ia perder. Só que daqui a pouco tu é o treinador e, poxa, tem que ganhar esse jogo.
2: E aí ele tentou... Parecendo que faltou também um pouco de, eu não vou dizer vontade, mas parece que eles estavam melhor fisicamente que nós. Nas divididas, eles...
3: Querendo Haaland, mais, né?
2: É, o primeiro tempo o Haaland não jogou bem, mas ele dava peixada, ele incomodava a nossa dupla de zaga. Assim, parecia que o Brasil não
3: mas o histórico do Haaland é esse, né?
2: Esse aí é
3: Ele é o cara que tá na área, ele não precisa muitas bolas. Não. Ele sempre vai guardar. Quando ela vem...
0: Parecia, Spohn, desculpa te interromper, um destaque de primeiro quadro jogando contra dois zagueiros de segundo quadro.
2: Isso, exatamente.
0: Era o que me lembrou ontem, tá? Valdir, tu acompanhou todo o jogo, tu falou que tava em deslocamento, né? Tu tava contando aqui, era na hora do jogo do Brasil.
1: Não, eu consegui chegar antes.
0: Conseguiu chegar antes. Valdir, mas eu não consigo, eu elogiei muito aqui sexta-feira, eu acho que foi fundamental a participação do treinador no jogo contra o Japão, as trocas foram providenciais, a gente até falou, ó, a gente não faria essas trocas, mas ele fez e deu um incerto. Mas não me entra na cabeça como é que ele tirou o Ryan e o Martinelli, pra mim tá, eu não sei, só tá vendo outro jogo, mas pra mim tá fazendo uma baita partida e nada justifica que ele saísse.
1: Eu vou te dizer uma coisa, eu não vou entrar nessa celeuma de achar culpado no Brasil para a derrota. O culpado, na minha opinião, do Brasil ser derrotado foi a Noruega. O que que acontece? O Ancelotti, ele foi endeusado, né? Principalmente pelas substituições que fez no jogo contra o Japão, né, que deu certo, e que realmente não tirou o Casemiro fez o gol, colocou o Martinelli, e quando ninguém apostava no Martinelli deu certo, e agora deu errado. E isso é, infelizmente, a sina de um treinador. Muitas vezes a gente quer, e eu já fui isso, claro que na Vars é uma coisa diferente, né? O Spohn também foi muito, você também, né, Cléo? E o Hernanes também treinou já. Então, assim, quando a gente substitui, a gente vê o jogo lá dentro, que pode não ser o mesmo jogo que o torcedor vê, e se tenta modificar um jogo pontualmente. E muitas vezes algumas vezes as trocas não dão certo, né? O jogo não flui da maneira como se pensava ao fazer as substituições, e num outro momento cara, acerta completamente e aí a coisa vai. Eu diria que não foi, não foram as substituições que fizeram falta ao Brasil. O que faltou ao Brasil foi eficiência.
0: Eu discordo de ti. Eu discordo, Valdir, estamos aí para...
1: Não, não.
0: O Brasil piorou e piorou sensivelmente, as substituições fizeram diferença.
1: Mas eu não estou dizendo, eu não tô dizendo que o Brasil não tenha piorado. Não, as piorou. Substituições a gente faz. Só que nenhum treinador fez as substituições no sentido de piorar o time. É um risco que corre o treinador. E ele não vai ser menos treinador pelo fato de daqui a pouco não ter escolhido. Eu não vou usar o termo erro, porque ele está lá tentando acertar. Ele pode ter feito alguma escolha que não deu certo. E realmente não deu certo.
2: A entrada do Endrick foi boa, né?
1: Agora, por exemplo, e também não vamos crucificar o Bruno Guimarães por ter perdido o pênalti.
0: Foi um dos destaques da seleção, um dos poucos destaques. Não dá
1: e ele já bateu o pênalti. E outra, estava combinado quem ia bater o pênalti. Estava combinado que seria o Bruno Guimarães. Isso o próprio assessor do Ancelotti disse. Endrick perdeu um lance lá que talvez, se ele tivesse 4 anos mais, ele não teria perdido.
2: Pode ser.
1: Porque ele deu um toque com a esquerda e ele deu muito com o lado do pé. Ele pegou lá aqueles 3 dedinhos, né?
0: Na sequência do domínio, a bola escapou um pouquinho.
1: Mas mesmo assim.
3: O corpo não estava enquadrado.
1: Ele tentou colocar, só que ele pegou muito do lado. Lembrou... e a bola saiu. Porque se ele pega mais embaixo da bola, não pega tanto do lado, se pega mais embaixo, pega o pé meio cheio, a bola subiria por cima do goleiro e aí adeus.
0: Lembrou, Hernandes, não sei se vai recordar, um gol do Romário contra Camarões na Copa de 94, que o Dunga dá uma enfiada assim bem parecida, né? No ponto futuro. A ideia era Romário, né?
1: O furo é mais embaixo. Agora o Vini Júnior deu uma bela. Um belo passe pro Endrick. E assim, foram duas situações que o Brasil perdeu. Mas em compensação, a Noruega perdeu 2 gols também, que se não fosse o Alisson pegou um pelo rabo, com aquele lance do Odegaard, que entrou numa ajeitada do Haaland. Então, assim, na minha opinião, nós brasileiros, nós temos que parar com aquela ideia de que só nós perdemos, né? Não, o outro time ganha de nós.
0: Não, aí teve gente vendo falha do Alisson no segundo gol do Alan. Olha onde foi bola. Pelo amor de Deus.
1: A diferença entre aqueles que estão pleiteando e que ainda estão na Copa para aqueles que já foram desclassificados é o extra-classe. Nós temos hoje jogador. Olha só, tu pega a Espanha, tem o Yamine Lamal, que até agora não brilhou. Mas a qualquer momento ele pode brilhar. Nós temos o Kane na Inglaterra. Nós temos o Haaland na Noruega. Nós temos o Mbappé na França. Nós temos Cristiano Ronaldo em Portugal. Né?
2: Messi
1: na Argentina.
0: Messi aí,
1: A Colômbia nós temos aí. James Rodrigues, temos Luiz Dias. Quer dizer, temos o. Pena que não tem o Borré também.
0: E a Argentina, né? Argentina que fica esperto, porque esse time da Colômbia aí, olha, é mais forte que Cabo Verde.
1: Que é a minha torcida a partir de agora é pra Colômbia.
0: Eu falei isso também, tô pra nessa Colômbia. Contigo aí.
2: Mas assim, ó, voltando ao pênalti, Valdir, eu acho também que o Bruno não vai apagar a Copa que ele fez, o pênalti perdido, né? Enfim, mas a nossa classificação passa por ali. Mas é como o pênalti é batido. Eu tava vendo Portugal e... o jogo antes que Portugal empatou, não lembro contra quem que era. Que depois ganhou com o gol de cabeça do...
0: Porto.
2: Saiu o pênalti contra a Croácia. Portugal tava perdendo 1-0, saiu o pênalti e Cristiano Ronaldo foi lá bater. Cristiano Ronaldo, com todo o peso, deu um tapa no meio do gol. Faz o gol. Sabe, o Bruno deu, dá aquela paradinha.
0: E não tive segurança.
2: Mostrou. Fecha o olho e dá um canudo. É.
3: Mostrou o canto pro goleiro.
2: Se errar, pelo menos foi bem batido, foi um chute forte, ninguém
1: vai reclamar. O Neymar bateu da mesma forma.
2: Mas ele bateu olhando pro goleiro. O goleiro deu uma inclinadinha pro lado.
1: Exatamente, ele bateu da mesma forma, só que o goleiro foi pro outro lado. Se o goleiro adivinha o canto e se joga no canto que o Neymar bateu, pega também. Então, só que a experiência do Neymar. O Neymar, ele esperou até o último minuto e dava pra ver que ele ia bater o contrário se fosse o contrário.
2: Isso, o goleiro inclinou para um lado e ele jogou.
1: Exatamente, outro, né? Exatamente. Ele ia bater. O Bruno Guimarães talvez não tenha tido esta mesma capacidade, né? De... Só que assim, eu concordo. Como é que eu vou te dizer? Naquela hora tinha que ser um chutador tipo Pinga. Em 92, na Copa do Brasil do Internacional, o cara pega e enfia o bago lá e seja o que Deus quiser. É que aquela coisa, se bate no goleiro e o goleiro defende, ninguém pode culpar o cara de não ter tentado um foguetaço, né? Mete um foguetaço, o problema de um foguetaço é que a bola vai pra cima, né?
3: É, a gente vai pegar a comissão técnica, um trabalho muito mais profissional. Em cima desse profissionalismo, eles escolheram o batedor de pênalti, né? O Vini tem um histórico de aproveitamento 50%, um pouquinho mais, mas era o cara para bater ontem. Aí entra o sentimento de jogo, de peso, de decidir. E se o Vini erra o pênalti, aí mesmo que ele vai buscar o gol durante o jogo. E agora aí foi um cara que bateu 3 pênaltis na vida, bateu 2 esse ano.
1: Quem é que bate?
3: Pô, 100% de aproveitamento em 2.
2: O Vini bateu real, né? Quando o Mbappé não bateu, o Vini que bate.
3: Sim.
2: Né?
3: Então,
1: Quando dá um pênalti para a França, quem é que bate?
2: Mbappé.
1: Quando dá para a Argentina, quem é que bate?
3: O peso da camisa,
1: Ronaldo,
3: o peso
1: bate do Portugal. Cara. Não. Kane bate para a Inglaterra. No Brasil não tem o extra classe. Quando o Neymar entrou, ninguém duvidou que o Neymar batesse.
2: Mas daí porque ele era o mais experiente. Mas aí tem que o cara da confiança, que é o Vini, que é o nosso melhor jogador, tem que botar essa bola debaixo do braço e bater.
0: Voltando ao Neymar, né, cara? Vi um comentário do Felipe Melo, tá?
3: Sim, eu vi.
0: Falando que o Neymar deveria ter começado o jogo.
1: Cara, aos 30 minutos tinham que tirar ele.
0: Condições, porque daí não pênalti. Ah, como se o cara, o Ancelotti, adivinhar que o Brasil com 8 minutos de jogo ia ter um pênalti, né? Sim. Cara, é difícil, tá? Eu acho que é importante tu ter uns jogadores que já viveram experiência de jogar futebol profissionalmente, ainda mais uma Copa do Mundo, seleção, não dá pra desprezar, mas às vezes sai em cada pérola aí nos comentários que
3: cara,
0: Deus...
3: Mas eu já fui muito crítico do Neymar e lá pelas tantas eu dei o braço a torcer, mas assim, ó, aquilo que o Neymar fez no fim do jogo ontem, ele caracteriza a geração Neymar. Por que que não ganhou e por que nós temos dificuldade em formar jogadores e ter jogadores que joguem bola, mas que saibam usar a cabeça também.
2: Saibam perder também.
3: Né? Saibam perder, esse é o termo, saibam perder.
0: Já deviam saber, perderam tanto, né?
3: Já deviam ter aprendido. Aí dá aquela sensação de, ó, nós temos 5 estrelas na camisa e nós somos melhor que todo mundo. E é por isso que o Brasil tá perdendo tanto. Faltando um pezinho no chão e saber que não vai ser campeão enquanto que não trabalhar sério de novo e achar que só vai ganhar porque já tem 5 títulos e que sabe jogar mais bola. E se não ganha mais campeonato.
1: Sabe quando é que nós vamos começar a ganhar de novo? Quando alguém empatar em conquistas com o Brasil.
2: Pode ser.
1: Quando alguém chegar a penta ou chegar a hexa, inclusive, que aí não vai ter mais a muleta de dizer nós somos penta. Eu fiz um comentário hoje de manhã, por exemplo, comparando a seleção brasileira com o Rio Grande do Sul. O Rio Grande do Sul, há muitos anos, tem se valido daquela tradição, porque era o celeiro do país, porque era o povo mais culto, o povo mais politizado, o povo isso, o povo aquilo e tal. E o que que aconteceu? Silenciosamente, Santa Catarina e Paraná passaram do Rio Grande do Sul. Hoje nós somos a terceira força na região sul. Tranquilamente,
2: sim.
1: Certo? A seleção brasileira está a mesma coisa. Ela se sentou em cima dos 5 títulos mundiais e acha que isto é suficiente para ganhar uma Copa. E ontem deu para ver claramente nos comentaristas, que o problema não é tanto a torcida. Os jornalistas é que criam aquela coisa. Antes do jogo, a gente ouvia lá, era um eufemismo, porque o Brasil vai ganhar de 3-0, porque o Brasil tem isso, porque a Noruega vai sentir o calor, porque o Haaland é o Haaland, mas tem o Gabriel Magalhães e tal, e ficavam aqui, e depois, não, aí depois o treinador não presta, o Bruno Guimarães não deveria ter batido o pênalti, o Neymar não deveria ter entrado, se o Brasil
2: ganha,
1: perde a classificação e o Neymar no banco, estariam falando, perdeu porque o Neymar não entrou. E até isso, eu acho não, que, eu o, acho que o, ganha... o Ancelotti se protegeu.
2: Se protegeu. Não. Se o Brasil ganha ontem, o Ancelotti é gênio.
1: Sim.
2: E, né, se o Brasil faz os gols, ele é gênio. Hoje ia estar com uma estátua aí no Brasil.
1: Exatamente. Então, assim, nós temos que parar com aquela ideia de que nós somos melhor independentemente de qualquer coisa. A Noruega jogou melhor do que nós, se nós olharmos o jogo todo. Nós perdemos oportunidades que poderiam ter definido o jogo. A Noruega perdeu oportunidades também que poderiam ter definido o jogo antes. A Noruega tem um extra classe que no momento em que... É interessante, se vocês olharem o primeiro gol da Noruega, aquela cabeçada, o Haaland está atrás do Gabriel Magalhães, tá, Cléo? Ele está atrás. E aí, na hora que vem o cruzamento, ele dá um drible Gabriel Magalhães. Porque deu para perceber que o Gabriel Magalhães, no momento que ele percebeu que o Haaland estava tomando... Ele até levou um susto. Porque ele estava vendo o Haaland atrás. E aí, quando viu, ele não teve nem tempo de subir.
3: E ali não busca mais, né? Tu vem no impulso ali, não tem quem segure, né?
1: Então, esse é o...
2: Se eu pudesse fazer uma pergunta pro Gabriel Magalhães, eu ia perguntar para ele se ele anotou a placa da carreta que trombou com ele dentro da área. Ali.
1: Sim, exatamente. Então, assim, o Gabriel Magalhães estava marcando ele muito bem. Até aquele lance. E aí, depois, o que aconteceu? O Haaland recebeu a bola na entrada da área, ninguém encurtou, porque ali tinham 3-4 jogadores do Brasil, ninguém encostou ali para encurtar, e aí o Haaland se sentiu confortável para bater. E aí ele bateu aquela bola assim, que vai saindo do goleiro e se senta atrás do poste.
2: Aí ela passa entre as pernas do Danilo.
1: Os caras querem que o Alisson... o Alisson é super-homem.
3: Bom, nós temos dois chutes do Brasil, um do Vini, que ela vai por baixo e o goleiro pega. E um outro que passa no meio das pernas, dá umas viadas e o goleiro pega.
2: Também.
3: A do Haaland passou no meio das pernas, pai, foi lá no cantinho. Quer dizer, quando não é pra acontecer...
2: O lance do Brasil gol contra, teve, que o cara criou, dá o balão e o goleiro...
3: Sim. Então, o goleiro acho que nem contrato tem mais, tá? Terminou o contrato dele faz 4 dias. Fez contra o Brasil, talvez, o grande jogo da vida
1: mas
3: dele.
1: Mas vai ter contrato.
3: Mas vai ter contrato novo.
1: O Vozinho assinou com o Sevilha. Sabia? Tinha terminado o contrato lá com um time da Angola.
3: Tem várias
1: agora foi contratado pelo Sevilha.
0: O Havaí fez uma proposta para jogar Série B, né? O Havaí fez uma proposta para jogar Série B.
2: Ele ia jogar com o Messi também, né? Tinha um boato.
3: Tem vários boatos aí que não são verdadeiros. Então tem que ficar esperto que daqui a pouco...
1: A verdade...
3: Tá todo mundo tirando uma casquinha do Bozinho aí. Fazer mídia.
1: A verdade é que o Brasil perdeu porque a Noruega jogou melhor e nós temos que aprender que nós não... Nós temos que admitir que alguém seja superior ao Brasil e tenha dominado o jogo por uma boa parte do tempo e que a gente tenha perdido com justiça. Não foi problema do Brasil. O problema da derrota brasileira foi a Noruega. Ponto.
2: Mas assim, Valdir, eu acho que no final do jogo ali, eles estavam rodando a bola muito fácil, nós perdendo o jogo 1-0 e os caras desfilando em campo.
0: Totalmente sumiço.
2: Não tinha agressividade. Não, claro.
1: Aí o mental, o problema também dessa seleção...
2: O segundo gol do Haaland é isso, ele domina, gira e o Danilo fica olhando pro cara.
1: Nós fomos desclassificados contra a Croácia, foi agora em 2022, né?
2: Isso.
1: Quer dizer, por quê? Porque nós estávamos ganhando o jogo e levamos um contra-ataque. Na prorrogação, foi na prorrogação?
0: É, foi. Neymar fez 1-0 na prorogação.
2: Na prorogação,
0: Depois foi pros pênaltis e
1: então,
0: deu.
1: Então, assim...
2: O Fred tava dando bote lá na frente.
1: A seleção brasileira é uma seleção... Essa geração que tá aí é uma seleção mentalmente fraca. E o Brasil estava derrotado nos últimos minutos. Ele não combatia mais porque mentalmente o Brasil estava derrotado. Então não havia aquela reação, aquela indignação. O Neymar talvez tenha sido o único que tentou se indignar, mas se indignou pela forma errada, que foi dar um pontapé no... Mas era um cara que estava indignado com esse... não é por aí que se faz, né? Não é por aí que se faz. Então vai lá, tenta tirar a bola de maneira leal, né? Então, mas é verdade, nós temos uma geração. E isso nós já previmos antes da Copa. Quer dizer, não, o que aconteceu até agora não é nada, não pode ser por surpresa para nós, porque antes da Copa, quem é que de nós ia dizer, não, o Brasil vai longe na Copa?
2: Mas é muito cedo igual para cair.
0: Não, é muito cedo. Não, não era hora de cair ainda. Eu vou chamar um brequezinho na sequência, a gente tem a notícia da hora e o debate esportivo também terá prosseguimento mais adiante, falando mais de Copa do Mundo e também de dupla Grenal. Até lá.
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0: 1:05.
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0: trabalho do árbitro brasileiro em campo, o presidente dos Estados Unidos ainda fez insinuações sobre possíveis irregularidades envolvendo seu nome. Mais cedo, a Bélgica, que enfrenta os Estados Unidos nesta segunda-feira por uma vaga nas quartas de final, cobrou explicações da FIFA por revogar o cartão vermelho. Em nota, a Federação Belga de Futebol afirmou que ainda não recebeu nem a decisão da FIFA, nem qualquer explicação sobre o caso. Segundo a entidade, nessas circunstâncias não resta outra opção a não ser contestar a elegibilidade do jogador para a próxima partida.
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0: 1:09, voltando com o debate esportivo desta segunda-feira, de tempo instável na Colônia, 12 graus a temperatura, no palpitão dos jogos de 16avos de final. Isso que teve um jogo que a gente não conseguiu apostar, que foi África do Sul e Canadá, mas o Hernanes largou muito bem aqui. Eu acho que nós vamos ter que estudar se nós vamos deixar ele palpitar no Brasileirão depois. Ele palpitou em 17 jogos e só acertou 16. Tipo.
1: Que loucura isso!
0: Cara,
1: mas ele errou o Brasil agora.
0: É, não, mas nós vamos chegar lá.
1: 16, 17.
0: O senhor fez 12 acertos, Zispone. Muito bom também.
1: Quantos?
0: 12.
1: Ah, uma média interessante.
0: É, não, foi bem.
1: Se não tivesse o essa classe aí.
0: Valdir e esse que vos fala fizeram 10 acertos apenas, né? Nós não fomos muito bem, mas eu também bailei em umas disputas por pênaltis aqui, né? Nas oitavas de final, né? Que já tiveram 4 jogos realizados, eu acertei 3. Só errei por óbvio do Brasil, né? Sabia que tava na hora do México perder um jogo lá no Azteca. E aconteceu outro, mas um jogo que se tivesse dado outro resultado não seria surpresa também, né? O Hernanes, o Valdir e o Spon tem 2 acertos cada, né?
1: Erramos o México e o Brasil.
0: É, vocês erraram o México e o Brasil. Pra hoje, Estados Unidos, todo mundo apostou nos Estados Unidos contra a Bélgica, né? Esse jogo hoje às 9 horas da noite. Às 4 da tarde tem Espanha contra Portugal. O Valdir apostou em Portugal e os demais da Espanha. Nenhum resultado será surpresa aqui também. Então, bem compreensível a aposta do Valdir, né? Egito e Suíça. O Valdir apostou na Suíça e os demais no Egito.
1: Isso.
0: E os demais do Egito. A Argentina.

0: Argentina e Colômbia. Hernanes Valdir e Ademar apostaram na Argentina e esse que vos fala na Colômbia. Porque olha, surpresa. Também não vai ser surpresa. Pela bola que a Colômbia vem jogando, claro que a Argentina.
1: E se conhece, essa, né? Então esse pinta, detalhe assim, faz diferença. É, né? É um jogo dele de classificatória sul-americana.
2: Eu comentei ali, a França nunca tinha jogado Libertadores, né?
1: Né?
2: Contra o Paraguai. Foi uma sul-americana quase ali. Que...
0: E a Inglaterra contra o México. Também. Claro, já teve times mexicanos jogando a Libertadores. Sim. Enfim, tem esse espírito mais latino, mais aguerrido, né?
1: E a França passou porque entendeu o jogo e sabia e soube entender que tinha que entregar mais, senão não levava.
2: E tinha que ser daquele jeito
1: e
2: ali,
1: tinha,
2: né?
1: Tinha que ser daquele jeito.
0: Né? Os caras trombando e provocando o Mbappé, né? Ele viu o que a gurizada passa aqui no hemisfério sul às vezes. Hernanes, o Valdir...
1: Cléo, só
0: e
1: pra Valdir, ter uma ideia como era difícil ganhar uma Libertadores lá em 83.
0: Mas eu acho que continua sendo difícil. Já foi mais.
1: Já foi mais.
0: Mas
1: foi mais,
0: continua sendo difícil, né?
2: 2017 tá aí, que não deixa mentir.
0: Aquela foi dificílima. Enfim, o Valdir e eu estamos torcendo pra Colômbia, né? E os senhores?
1: Eu ontem, num grupo de amigos aí, olhando o jogo, eu disse que eu torci pro Messi. Aí é complicado, né? Torcer pro Messi e torcer contra a Argentina, né?
0: Ele já ganhou uma Copa.
1: Mas assim,
0: eu gosto do Messi, do Scaloni, mas já deu, né? Já ganharam. Já...
1: Eu queria um pouco da personalidade, do jeito de ser do Messi em alguns jogadores brasileiros. E aí eu aposto que na seleção ia andar mais. Mas...
2: Eu sou Cristiano Ronaldo e...
0: Cristiano Ronaldo.
2: Eu acho que eu apostei até na Espanha aí, mas pelo conjunto, ou foi Portugal?
0: Tu apostou na Espanha.
2: Na Espanha.
1: Não, mas nem o time ainda agradou, jogou aquele futebol vistoso.
2: Ou senão vamos da Inglaterra, né? Temos que ganhar, cara, da Noruega para ganhar da Argentina, assim, na semifinal.
0: Isso chamou atenção, a Inglaterra tá sendo muito consistente. A Inglaterra também passou por apuros na fase anterior. O Kane fez o gol da classificação, no apagar as luzes praticamente, né? E ontem, com um jogador a menos, encontrou forças, que ainda de pênalti, mas fez um terceiro gol contra um estádio totalmente hostil, né? Então é um time que tem que ser respeitado. A Inglaterra muitas vezes chegou com pintada e bordada de favorito e sempre fracassou na Copa. Agora não.
1: Tá mostrando força. Eu tô surpreso com a Inglaterra.
2: Vocês viram aquele lance na comemoração do volante deles, do Anderson?
0: Fraturou o braço,
2: quebrou,
0: né?
2: Quebrou o braço.
0: Quebrou o braço na comemoração.
2: E é titular, né?
0: Que lástima, isso aí tá fora da Copa. Vou fechar as cortinas da Copa do Mundo momentaneamente, tá? A dupla Grenal, com exemplo de outros clubes, aí uma espécie de intertemporada, né? Essa parada por conta da Copa do Mundo. O Grêmio já tem jogo sexta-feira, né? É contra o Mirassol, né? É nesta sexta-feira, né?
2: É antes da final da Copa.
0: É na outra.
1: Tem um amistoso contra o Cruzeiro.
0: Isso,
1: primeiro,
0: na outra.
1: Talvez seja melhor cancelar, né? Se for pra ver o que a gente viu no último.
0: Eu vou dizer uma coisa pra vocês.
1: Deixa chorar.
0: Eu tentei me desligar da dupla Grenal, nem me lembrava que tinha esse amistoso. E alguém colocou lá no grupo, expondo aquele gol da Chapecoense.
1: Gol da Chape.
0: E daí eu me lembrei, eu fui não assisti o jogo, não vi os gols, tá? Mas eu fui me pautar pelos influenciadores gremistas nas redes sociais, alguns, né? E olha, pelo tom que às vezes a cara acaba grenalizando, as coisas tenta tirar uma vantagem, até meter a corneta no insucesso no rival. Cara, eu vi pessoal aí muito preocupado, né? E do Inter nem se fala, eu já falo por mim que eu tô muito preocupado.
1: O segundo semestre da dupla, e eu vou falar pelo Grêmio, hoje ele é assustador. O time não parece ter forças, o treinador está longe de agradar, um clube que está sem dinheiro, os problemas, eles, cada porta que abrir, estão caindo problemas. Então o segundo semestre do Grêmio, ele é assustador. Hoje eu prefiro falar da Copa do Mundo ainda. Estou empurrando o problema, mas
0: que desgraça essa eliminação do Brasil.
1: O Grêmio começou o ano assim, dando sinais de que teria um ano bom, tranquilo, que poderia daqui a pouco arrumar a casa e pensar em buscar uma Libertadores para o próximo ano e começar a organizar. E os últimos 30, 60 dias têm mostrado que a coisa está ladeira abaixo. Olha, precisa arrumar muita coisa se a gente quiser ter um mínimo de sossego, de tranquilidade, porque senão nós vamos chegar aí em outubro com o cabelo tudo em pé.
2: Eu acho que ele tinha que botar a sandalinha da humildade ali, saber que o nosso time é ruim. E retrancar esse time e Mano Menezes ganhar de 1-0, ganhar. Ele tá tentando implementar um futebol de toque de bola que o Grêmio não tem qualidade para aquilo ali. É claro, era um campo ruim, era não sei o quê, mas era ruim pra Chapecoense. Chapecoense é um time ruim. Segundo tempo, jogamos contra o Sub-17 da Chapecoense e fizemos um gol só, não conseguimos fazer dois gols nos caras.
0: É, esses dias o Grêmio jogou com Cascavel, Cascavel com o time reserva.
2: A mesma coisa,
0: time reserva, porque tinha compromisso, né? Mas enfim, o Inter fez um jogo treino contra o Coritiba, também não acompanhei. Parece que foram três tempos de 30 minutos, muitos jogadores aproveitados aí de base que não vinham ter sequência. Foi 1-0, gol do mercado. Nem em jogo treino nosso ataque faz gol. Nem em jogo treino. Até em jogo treino a gente depende de gol do zagueiro.
1: Tu falaste três tempos de 30?
0: É.
1: Será que esses quatro tempos que a gente está vendo na Copa do Mundo vem pro futebol na sequência? Porque, querendo ou não, o futebol ele envolve dinheiro, né? E esse minutinho de publicidade entre os...
2: Tá valendo, né?
1: Tá valendo? Cara, e aí tu pega futebol gaúcho, Cléo. Jogo aí na Serra, dá uma paradinha, se não é pra tomar água, é pra tomar um quentão. Pra voltar pro jogo, né?
0: Valdir, tu é a favor da paradinha durante a metade do primeiro tempo, metade do segundo tempo, pra água... Pra água,
1: água,
0: né? Pra
1: patrocinador.
0: Ela, hidratação.
3: Ela tem, na verdade, duas finalidades. Uma é realmente reidratar o pessoal, dar tempo também para o treinador fazer algumas observações ao grupo, mas principalmente para os patrocinadores. São 3 minutos no meio, né, destes 45 minutos que servem para aquele recado dos patrocinadores. Então, na verdade, é um business, né? Eu acho que, na verdade, agrada gregos e troianos, tá? Porque aí não tem aquela coisa do treinador não teve tempo para falar, os jogadores não puderam se reidratar e aí cansaram mais. Quer dizer, elimina qualquer tipo de desculpa.
2: Sim.
3: Né? Tanto é que muitos jogos mudaram a partir das paradas. Que o jogo se transformou depois das paradas, justamente, não sei se influenciados pelas mãos dos treinadores, ou se foi realmente aquela esfriada no ímpeto de um time e o aquecimento de outro, né? Mas eu acredito que isso veio para ficar e não condeno, não. Tem gente que tá falando contra, né? Tem gente que não tá gostando muito disso.
0: O Maradona profetizou lá quando foi decidido que a Copa seria nos Estados Unidos, né? Ou se voltasse até, vai ser como basquete, vai ter quatro tempos, né? Por causa de interesses comerciais. Maradona antes lá, não.
3: Mas isso já aconteceu no Brasil, né? Antes. Durante todo o Campeonato Brasileiro nós temos parada.
0: É porque tinha a situação do Brasileirão começar mais cedo esse ano, sim, foi sim, o verão também, ainda, né? Também.
1: Mas
0: né?
1: O futebol ele está se reinventando e eu acho que para manter o interesse dos jovens, para continuar refazendo o seu torcedor, o futebol está se reinventando com algumas coisas que no primeiro momento elas parecem 5 trocas. Isso é de ontem. E hoje elas se mostram muito eficazes. Sim, sim. E eu, se fosse FIFA, eu ia pensar em tu poder tirar o Hernanes do jogo e depois colocar de volta.
2: Sim.
1: Ter um jogador, ao menos, que pudesse sair para descansar e voltar.
2: E voltar.
1: Aumenta o interesse no jogo, no produto que tu tá vendendo. O futebol, ele é um esporte caríssimo, a gente sabe pelo amador aqui. Então, esses minutinhos de intervalo ali, nós, e aí a gente vai lembrar a final do basquete dos Estados Unidos. Aqueles últimos 4 minutos, eles levaram 20 minutos. O time tava perdendo, o time de Nova York, o Knicks tava perdendo. Daqui a pouco começou a encostar, aí para o jogo, continua, empata, vira o jogo. Aqueles 4 minutos, o país inteiro ficou 20 minutos na frente da TV. Quer dizer, isso paga o esporte.
3: Sim.
1: Então o futebol está se reinventando em cima de patrocinador, sim, sempre envolveu muita grana. Ontem, por acaso, eu estava lendo a história do começo da FIFA, que ela nunca foi a FIFA de hoje. O esporte olímpico era a vitrine. A FIFA foi crescendo, crescendo. Quando João Avelange chegou lá, ele foi sentar com o cara da Adidas e propor um negócio diferente. A partir dali, a FIFA começou a nadar em dinheiro e vender um produto que hoje é o que é.
3: A FIFA, na época anterior ao Avelange, era um inglês, eu só não me lembro mais o nome dele, mas era um inglês que estava. Eles tinham uma sala em Zurique.
1: Alugada.
3: Aí Avelange, quando assumiu, ele falou com o pessoal da Adidas,
1: sim,
3: e chamou o presidente da Coca-Cola para assistir um jogo no Maracanã. Se não me engano, era um Fla-Flu ou um Flamengo e Vasco. Não era da seleção brasileira. Ele disse, aí quando começou o jogo, aquela 150 mil pessoas lá dentro, aquela festa e papel picado e um monte de coisa, aqueles gols acontecendo e a vibração, aí o Avelange teria virado pro presidente, tá? Isso é futebol. E o cara da Coca-Cola, a partir daí, foi parceiro. Então, na verdade, o João Avelange foi o grande inventor da FIFA como ela é hoje, né? Que é um business, né?
0: Falando em dirigentes das antigas, ontem, pô, nosso grupo lá me chamou a atenção, né? A gente sabe das diferentes bandeiras, federações, ideologias, porque é isso aí, a CBF é isso mesmo, essa roubalheira não pode ganhar a Copa do Mundo, né? Tem que limpar... Não tinha roubalheira no tempo do Ricardo Teixeira? Tinha ou não tinha?
3: Claro.
0: Sempre. E a gente ganhava. Sempre ganhava. Então eu não sei, cara. Não sei.
3: Infelizmente... O Ricardo Teixeira era genro do Avelange.
0: Exato. Sim. Então a gente, às vezes, tenta achar pelo em ovo.
1: É, né? Infelizmente, o nosso país tem um histórico. Ele não está na prateleira de cima dos países que menos tem corrupção, sim, que menos...
2: Mais honesto.
1: Isso não é só no futebol, é em todas as áreas. Então, nem por isso a gente vai torcer contra... Que as coisas deem certo, tanto no esporte, tanto no... Tem que torcer pro Brasil dar certo.
2: Vale pra CBF, se o Brasil ganha, ninguém vê nada.
0: Nós somos atropelados pela Alemanha em 2014 aqui. O que foi a Alemanha nas Copas seguintes? A Alemanha é um grande exemplo, a gente tem que aprender com eles. Estão aqui, exemplo de cultura, de política. Cara, como é que foi a Alemanha nas Copas seguintes?
3: Não. É, fiasco. Eu acho que os baianos começaram a fazer um voodoo lá.
0: Não teve a Copa que eles foram eliminados na primeira fase?
2: Isso, a seguinte do campeonato.
1: Como o futebol ensina, mostra muito que são gerações.
2: Isso.
1: Às vezes, uma gurizada dos mesmos anos aí sai vários bons jogadores. Não é só aqui no Brasil. O Brasil tá numa entre-safra danada. O Neymar, que é. Tava sozinho ali, hoje a gente não vê, daí eles vão pensar, né, daqui a 4 anos. Sim. O Ancelotti vai estar ali, daqui a pouco é o cara certo, é um cara que sai muito dinheiro, mas o Brasil precisa virar a página para voltar a ser protagonista, porque senão nós vamos ficar, agora, acho que vai ser o período maior sem chegar, né?
2: Isso,
1: 28 anos.
0: Desde 30 a 58, só que daí nesse tempo então, aí não assim, teve...
1: Pra gente virar a página, ou daqui a pouco o futebol brasileiro voltar a ter uma vitrine diferente, nós precisamos de um trabalho diferente. Peca a imprensa, peca talvez os trabalhos dos treinadores, daqui a pouco o Ancelotti... E aí foi muito elogiado, ficou tranquilo quando o Brasil virou contra o Japão, daqui a pouco vai ser criticado, porque ontem, quer dizer, não é só por aí, a imprensa também tem um pouco de
2: exatamente.
1: Culpa. Mas enfim.
0: É aquilo que eu digo, sempre tem a caça às
1: bruxas. Sempre tem.
2: Tem um porém só do Ancelotti, que por mais que ele ganhou títulos Real Madrid e Milan, ele sempre tinha um time essa classe, né?
1: É mais fácil?
2: É mais fácil, ele tinha lá na frente Cristiano Ronaldo, Benzema, o Vini Júnior, ele sempre tinha alguém que decidia, Mbappé há pouco tempo atrás. Então eu não sei como é que vai ser esse Brasil, que daqui a pouco não vai ter esse estrela para ele decidir,
0: tem,
2: né?
0: Tem 4 anos para formar um time competitivo para a próxima Copa, que acontecerá...
1: Mais a metade do grupo troca, né?
0: Vai trocar, sim. Marrocos, Portugal, Espanha, que é uma rodada inaugural aqui na América do Sul,
1: outro,
0: né?
1: Outro detalhe, Cléo, o Brasil era a quinta seleção mais velha da Copa. Muitos times com gerações aí com quase um sub-23, jogadores entre 21 e 25 anos. Sim. O futebol tá mais rápido. Tá valendo pra dupla Grenal. Grêmio trouxe um monte de veterano aí. O futebol tá rápido. Não tem mais. Tem espaço pra 2, 3 jogadores no time com idade que pensam que daqui a pouco não precisam correr tanto. É o Messi na Argentina, isso, que o time joga pra ele. Mas se tu fazer um time com uma média alta, acaba sendo atropelado em algum momento.
0: Só para fechar o nosso debate esportivo, vamos falar uma coisa boa também da seleção brasileira. Teve Ramon Lê fardado. Postou história aí com o traje de treino na seleção brasileira e foi convocado para a seleção sub-17. Será? Olha aí, ó.
2: Ele joga que jogo? Ele foi convocado para que jogo?
0: São amistosos, né?
1: É. São amistosos, não sei. Foi, eu não tenho certeza. Foram dois meninos do Caxias também. Foi uma turma aí, os clubes eu não acompanhei, o fim de semana eu acabei não acompanhando quais são os jogos, mas o Ramon vem se destacando, ele começou no Inter treinando, ele já estava no Inter, depois saiu, sim, numa semana de teste, depois voltou, daqui a pouco virou titular, daqui a pouco virou capitão do time, Tá numa crescente bem interessante.
2: Duas semanas atrás.
1: Tá trilhando seu caminho. É um menino com cabeça boa, com uma boa estrutura.
0: É, do Inter foi levado o João Bezerra também, né? O atacante e o meio-campista, o João Kempis, que é filho do Kempis, que faleceu no acidente da Chapecoense.
1: Foram três do Inter, né?
0: É, então. Eu tô lendo um comunicado que saiu no site do Inter, né? O celeiro de Ásia, três representantes da seleção sub-17, a Confederação Brasileira comunicou oficialmente ao Esporte Clube Internacional, no último dia 26, a convocação do zagueiro Ramon para o período de treinamentos da categoria que será realizado na Granja Comarim, em Teresópolis. Os atletas se apresentam dia 5 de julho e permanecem concentrados até o dia 12. A preparação faz parte do planejamento da seleção brasileira para a disputa da Copa do Mundo Sub-17, que será realizada no Catar em novembro.
1: Opa! Olha aí, ó.
2: Ah, mudou de figura.
0: É a primeira convocação do Ramon, isso é destacado. Natural de Salvador do Sul, zagueiro, chegou ao Clube do Povo em 2024. Maravilha, né? Tomara que seja mais um integrante de uma safra nova, que falamos em safras, e que seja promissora essa nova safra aí, né? Senhores! Vou passando a régua no debate esportivo desta segunda-feira. O programa volta à sexta. Na sequência tem aí a Liliane Hermes, depois a Tita, e cá estarei novamente às 6 horas da tarde com o Paradão.
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9: Uma hora e 30 minutos.
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0: E estes são os embalos do Show da Tarde, iniciando agora. Muito boa tarde. Segunda-feira, hoje, 6 de julho de 2026. Vamos juntinhos no Show da Tarde até as 4h30. Sejam sempre bem-vindos à nossa programação 87.5 FM, a queridona da região, Rádio Nova Salvador FM. Depois do domingo, do final de semana, já se recuperaram, é?
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0: Se recuperaram do domingo?
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0: Que coisa, hein? Que coisa!
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0: Bom, no decorrer da tarde a gente vai trazendo o resultado do nosso. Do nosso sorteio feito no sabadão, né? Tivemos 13 pessoas que acertaram o placar. Dentre estas 13 pessoas, a gente vai fazer o sorteio do rodízio de pizzas da Shop House. 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Simbora então, vem comigo, já participa, manda teu oi. A próxima é com Hugo e Guilherme, depois tem Israel e Rodolfo.
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1: Muito bom, agora 1h53. Já vamos trazendo aí o alô que vem chegando da nossa querida ouvinte Reni Lourens. Boa tarde, Reni. Tudo certo? Tudo beleza? Coração tá em dia? Pessoal, ontem tremeu na base, né? Foi muita apreensão, né? Até o final do jogo. Nós brasileiros, como é que pode? A gente sempre acha que vai dar certo. Ainda vai dar. Corre que vai dar. Não, né? Não tem como.
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1: A gente sente falta daquele time classudo, daquele time com raça, né?
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1: Aí no final queriam correr, feito uns malucos, correr atrás do prejuízo, não.
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1: É, falta mais raça, né? Menos estilo, menos cabelinho em dia, mais raça.
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1: Vamos lá, vamos com mais música por aqui. Pessoal que está no seu trabalho, está na Nova Salvador, como música de fundo. Bom trabalho para vocês, uma ótima tarde. Pessoal que está por casa, me conta, me manda um oi. É possível, tá por casa, tem um minutinho, então vamos lá. Tempo nublado em Salvador do Sul, né? Chuvisco, tudo que a gente tem direito. 13 graus. 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
1: e lá vem ela, com o seu chimarrão.
2: Bonita,
1: Márcia Regina Arnold. Oi, amiga, tudo bem?
2: Um abraço, todo
1: como é que tá no Julinho também, chuviscando? É esse tempinho, né? Chimarrão bonito, isso é o quê? Chá de camomila? Acho que é a camomila, né? É, hoje o que tem é isso, aquele chimarrãozinho, fogão a lenha e vamos lá, os afazeres domésticos, que fora não dá pra fazer nada, né? Escutando a rádio. É isso que tem pra hoje, pras nossas queridas que estão por casa, nossos amigos também que estão por casa, boa tarde. Vamos, Márcia, e hoje, tu não vai fazer cueca virada hoje?
2: O dia tá tão lindo.
1: Não vai fazer nada de bom hoje? Pode provocar, tá tranquilo. Beleza, mais música chegando. A Márcia gosta de Amado Batista. Daqui a pouquinho eu vou preparar Amado Batista pra ti. Ou se quer outra, já escreve no WhatsApp. João Bosco e Gabriel chegando com Garrafa Verde.

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6: Muito bem, vamos seguindo na nossa programação. São 2:02. Olha a hora da coincidência aí, 2:02. Sobe para 22 o número de mortos em Kiev após ataque russo. Europol anuncia mais de 1000 detenções em operação global contra o tráfico de pessoas. Justiça do Trabalho do Rio Grande do Sul prepara mutirão de audiências para tentativa de acordo. Menino de 5 anos morre e outros 2 menores ficam feridos após ataque a tiros em Paraty, no Rio de Janeiro. Encontrada após 3 dias, ex-mulher do goleiro Bruno está internada em estado grave em Minas Gerais. Liberados recursos para a elaboração do projeto da nova ponte entre São José do Hortêncio e Presidente Lucena. Giro de notícias juntos no Show da Tarde com Mega Goglio.
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6: Show, é show de bola. José Maurício Kuhn, boa tarde, Lili, minha amiga. Abraços e abençoado programa a todos. Um abraço para ti também, Maurício, para a esposa Bernadette. Uma ótima tarde para todos nós, né? E aí, Fibão, como é que tá? Tudo certo? O Fibo, deixa eu ver, o Fibo tinha apostado 1 pro Brasil e 3 para a Noruega. Quase acertou, Fibo, quase acertou. Se deste mais uns minutinhos de jogo, tu tinha acertado, né? A seleção brasileira, é aquela coisa, né? É aquela coisa, falta, eu acho que decaiu muito no sentido de raça, de desempenho, de colocar alma, né, no jogo, enfim. não sou uma expert, mas eu acho que falta mais é isso, né? É deixar um pouquinho de lado o individualismo também. Eu acho que tem que ter mais conjunto, tem que ter mais equipe. Enfim, não sou uma expert, mas eu acho que é mais ou menos por aí. Um abraço, Fibão. Um abraço a toda a equipe da loja Benoit de Salvador do Sul. Tem mais música? Claro que sim. Agora a gente traz para as nossas amadetes. A Márcia Arnold já enviou foto, tá na audiência. Amado Batista com o carro azul.

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1: Calma, deixa eu respirar um pouco. 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
1: Vamos lá, são 2:16 e a previsão do tempo: frio de 0 graus, geada e chuva. Vão marcar a semana. A semana será de chuva, frio e depois chuva de novo no Rio Grande do Sul, após período de precipitações que causaram transtornos. Os gaúchos voltam a conviver com chuvas, desta vez com menor intensidade, segundo a Climatempo. Na segunda-feira, hoje, a formação de um sistema de baixa pressão no litoral da Argentina e do Uruguai. Isso deve provocar a ocorrência de chuva, principalmente nas áreas costeiras e no norte do estado. O volume acumulado não deve passar dos 15 milímetros, valor bem baixo do registrado na semana passada em diferentes regiões. Na terça-feira, dia 7, o tempo deve firmar na maior parte do Rio Grande do Sul, com a entrada de uma massa de ar frio e seco de origem polar. No mesmo dia, já pode ocorrer a formação de geada na campanha, no Planalto e na Serra. Também são esperadas temperaturas mínimas abaixo de 0 graus entre a fronteira oeste, Planalto e Serra. A quarta-feira, dia 8, será de tempo seco, sol e temperaturas baixas com geada. Mais uma vez, as mínimas devem se aproximar de 0 graus na região sul, campanha, norte, Planalto e Serra. Na quinta-feira, dia 9, o tempo deve seguir firme. Já na sexta, dia 10, haverá um aumento de nebulosidade. Entre a noite de sexta e sábado, a chegada de áreas de instabilidade devem trazer novas pancadas de chuva para o centro-norte. E assim a gente vai seguindo, né? Um dia de sol, outro dia de chuva, outro dia de muito frio, cerração, de tudo, né? É um Mix RS, Mix Rio Grande do Sul, a nossa região aqui especificamente, né? Tem de tudo um pouco. Que loucura! Beleza, vamos lá, a gente traz o alô da Neuza Klein. Ah, a Neuza tá daquele jeito que a gente adora. Lili, boa tarde, eu quero a música Na Linha do Tempo com Victor e Léo. Estou tomando chima, comendo pipoca, escutando o teu programa. Uma bela semana a todos. Tá aí o recadinho da Neuza Klein. Neuza, agora me deu uma invejinha, mas uma invejinha branca, tá? Aquela que olha assim e vê essa bacia de pipoca com o chimarrão. Menina de Deus, que coisa maravilhosa isso. E eu não vi na foto se é o fogão a lenha. Deixa eu ver se ela tem fogão a lenha ali. Isso é um fogão a lenha ou não? Mas enfim, nem precisa. Tem pipoca e chima, tá tudo ótimo. Beijão, Neuza, tudo de bom pra ti. Vamos trazer na sequência então Victor e Léo. E agora vem o grupo Menos é Mais com Simone Mendes. É o P do pecado?

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7: 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Vamos às vagas de emprego para você que está à procura. Olha só, a empresa Bento Transportes está contratando motorista de ônibus rodoviário. A vaga é para aqui, Salvador do Sul. Envie o seu currículo para o WhatsApp 549-9274-5139. Ou deixe o seu currículo aí na Livraria do Zeca, onde também vende-se as passagens, né? Faça parte da equipe da Rede de Postos 10. A vaga para frentista em São Pedro da Serra. Requisitos: ser proativo, boa comunicação, disponibilidade e agilidade. Vaga para frentista nos postos 10 de São Pedro da Serra. Contato pelo WhatsApp 519-9837-7226 ou se dirija pessoalmente até o posto em São Pedro. Lancheria Três Marias, no Bela Vista, em Salvador do Sul, está contratando. A vaga para cozinha. Se você é organizado, dedicado, gosta de trabalhar em equipe, venha fazer parte da nossa equipe. Ter disponibilidade para sexta, domingo à noite. Horários a combinar. Interessados, entre em contato pelo 519-9732-1304. A vaga na cozinha, na Lancheria Três Marias, do Bela Vista, aqui em Salvador do Sul. Belezinha até aqui, tudo beleza, legal? Então vamos lá, a gente segue com mais música na programação, juntos com a Cooperativa Ouro do Sul, os melhores preços, tudo com qualidade, a sua mesa para a sua família, Supermercado Ouro do Sul, da nossa família para a sua família. Música. E neste bloquinho a gente traz Guilherme Santiago, Gustavo Lima e ainda Fernando e Sorocaba. Mande o seu oi, envie seu oi, seu boa tarde no WhatsApp. Pede tua música preferida. São 2h35. Boa tarde. Logo mais a gente inicia o nosso desfile de bandas do Sul. Em seguida, com o baú, vamos abrir o baú no show da tarde.

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Aí o Gustavo Lima dizendo, termina comigo antes, né? Mas que coisa, 2h41. E agora a gente vai recordar um sucesso do Fernando de Sorocaba chamado Gaveta. Vem comigo, show da tarde.

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6: Vamos seguindo, é o show da tarde, até às 4h30, né? Lembrando que às 4 vamos fazer a homenagem a todos os aniversariantes do dia. 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
6: Pessoal de Pareci Novo participando, tudo bem aí, Silvério? Como é que tá o tempo? Conta pra mim, Andréa, uma boa tarde. Vamos dar um oi pro pai dele aqui em Salvador do Sul, que sempre está em nossa companhia, né? Um abraço pro Lucindo Rainer. É show de bola. Uma ótima semana pra vocês também, Silvério. 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
6: Lembrando que está chegando, né? A noite, a terceira noite das massas, promovida pelos bombeiros voluntários de Salvador do Sul e São Pedro da Serra. Será no dia 11 de julho, no Salão Paroquial, Orquestra Municipal de Salvador do Sul, música ao vivo com a banda Alma da Serra, um evento bem bacana para toda a família, brinquedos infláveis. Lembrando que vai ser uma janta maravilhosa e toda a renda em prol dos bombeiros voluntários. 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Terceira noite das massas, dia 11 de julho. Já adquira o seu antecipado por R$55 no dia 65. Crianças de 8 a 12 pagam 30 e até 7 anos não pagam.
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6: Então, Então, tá de bobeira, tá aí tomando teu chima, se aquecendo no fogão a lenha, faz como o Silvério, manda teu alô pra nós. Faz assim como a Neuza, Dona Jacinta Schomer, tudo bem, Jacinta? Um beijo, um tzisa cussi pra Jacinta Schomer, que também mandou seu oi. Assim é bonito. Agora a gente curte Murilo Ruf, Traia Véia e também Wilson e Soraya. É show, hein? Show estar na sua companhia.
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0: meu Deus, ó. 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
1: Obrigado.
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6: Seguimos com o show da tarde, as principais notícias em destaque, regionais, estaduais, nacionais e internacionais. Motorista de Montenegro pode ser uma das vítimas do triplo homicídio em Triunfo. A Polícia Civil investiga o bárbaro crime ocorrido na noite de sábado, dia 4, na localidade do Morro do Marinheiro, município de Triunfo. Três homens foram encontrados mortos com os corpos carbonizados no interior de um carro. A suspeita de que uma das vítimas seja um motorista de aplicativo de 33 anos de Montenegro, que recebeu chamada para se dirigir ao local, desde então não foi mais visto. O automóvel Chevrolet Celta, que ficou queimado, seria usado por ele no trabalho. As outras duas vítimas possivelmente eram de Triunfo. Por volta das 20h30, a Brigada Militar recebeu a informação de que teriam sido efetuados tiros e que em seguida um carro estaria em chamas. Foi localizado o Celta com placas de Santa Catarina completamente incendiado, sendo constatada a existência de três corpos carbonizados no interior do veículo. Em buscas nas redondezas, nenhum suspeito foi localizado. Seguimos com mais informações da nossa região. Por aqui também trazendo as informações através do jornal Fato Novo, trazendo a informação do falecimento. Deixa eu só colocar no ponto aqui.

0: Arcos, localizada no bairro Nova Colúmbia, em Bom Princípio, onde o velório terá continuidade até às 22 horas. Amanhã, na terça-feira, o velório será retomado às 6 da manhã e seguirá até às 9 horas. Às 9 horas será celebrada a missa de exéquias, seguida do sepultamento. Faleceu, então, o padre José João Bar, com despedida em Bom Princípio. 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
0: 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E na sequência tem Yahoo com Marcos Ibelucci, Caminhos de Sol. Quero mandar um abraço para ela. O Kel, boa tarde, tudo de bom. Logo mais no vinil, no nosso baú, a gente vai trazer roupa nova. Um beijo, uma linda e abençoada semana a todos nós. Para ti também, Tamires. Um beijão, tudo de bom. Tamires Franzen na nossa audiência. E temos Yahoo. Imagina, Yahoo gravou com Marcos Ibelucci e depois tem Zé Felipe e Ana Castela e Roberta Miranda, que gravou a música Perigosa e Linda.

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5: Muito bem, a gente vai seguindo a nossa programação. Manda o teu oi, pede a tua música, porque agora vamos às bandas do Sul. Olha só, no sábado, para quem não acompanhou, né? No sábado, a gente fez o desafio do placar, né? Fez a pergunta: qual o seu palpite para o jogo de domingo entre Brasil e Noruega? O pessoal respondeu. Foram 220 participações. O pessoal respondeu na postagem e no Facebook, né, dando seu palpite para o jogo que aconteceu ontem, e tivemos 13 acertadores, tá? 13 pessoas acertaram o placar final de ontem do jogo da Copa do Mundo, Brasil e Noruega. Os participantes que acertaram foram Débora Bot, Rejane, Evanderlei Nykamp, Jandira Juver, Lovani Graf, Elizabeth Meinick, Irene Bonen, Jefferson Hartmann, Gisele Christ, Anésio Weschenfelder, Maria Luft, Flávio Sommer, Nair Donati e Volney Luiz Weschenfelder acertaram o placar, né, de 2-1, 2 para a Noruega e 1 para o Brasil. E a gente vai fazer o sorteio logo mais e dar o resultado, tá certo? Vamos seguindo por aqui, é o nosso desfile de bandas. Na programação são as Bandas do Sul.
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5: Na sequência vem César Moreno com participação do Rainha Musical. Depois, vindo por aqui, Passarela, ainda na programação. É lançamento, hein? César Moreno e Rainha, Cheiro de Love.

0: Obrigado, gente. Cara, que prazer.
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4: Quando são 3:32, jovem de 21 anos é morta dentro de apartamento no município de Lajeado. O suspeito é o seu ex-companheiro. Uma mulher de 21 anos, identificada como Denise Silva de Medeiros, foi encontrada morta na madrugada desta segunda-feira em um apartamento no centro de Lajeado. O crime aconteceu por volta das 4 da manhã. Jovem encontrada morta no apartamento havia se mudado de cidade para fugir do ex, relata a família. A Polícia Civil investiga o caso como feminicídio e aponta o ex-namorado da vítima como principal suspeito. Ele não teve o nome divulgado e não havia sido localizado pelas autoridades até a última atualização da reportagem. Ela é natural de Estrela, cidade vizinha. Denise havia se mudado recentemente para Lajeado, onde morava sozinha. De acordo com a titular da delegacia especializada no atendimento à mulher, delegada Márcia Bernini, havia marcas de disparos de arma de fogo no apartamento. O corpo da vítima foi encaminhado para a perícia para que a causa exata da morte seja apurada. Seguimos com mais informações. Henderson passará por cirurgia e pode ficar de fora da reta final do Mundial 2026. É o meio-campista da Inglaterra, Jordan Henderson. Lesionou o pulso durante as comemorações da vitória por 3-2 sobre o México e agora precisará fazer uma cirurgia, o que coloca em dúvida sua permanência no torneio. Ainda dentro de campo, o jogador de 36 anos se machucou sozinho ao pular uma placa de publicidade após o jogo. O meia então caiu de forma desajeitada sobre os painéis publicitários no estádio Azteca e saiu de maca e máscara de oxigênio, gerando preocupação imediata dos colegas e equipe técnica. Giro de notícias por aqui no Show da Tarde, juntos com Mega Goglio.
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4: Muito bem, chamou bastante atenção uma reportagem que saiu falando do Brasil, né? Da Copa do Mundo, dos jogadores. Todos nós ficamos, no final a gente ainda tinha esperança, né? De conseguir. Olha só o seguinte texto. O Brasil não encantava antigamente porque o jogador era perfeito. Encantava justamente porque parecia desafiar a lógica. Romário tratava a pequena área como um apartamento alugado em seu nome. Ronaldo Fenômeno parecia um terremoto usando chuteiras. Bebeto carregava uma delicadeza que humilhava zagueiros muito maiores do que ele. Adriano Imperador chutava como quem queria cobrar uma dívida antiga da própria bola. Cada um tinha defeito, sim, justamente por isso tinham personalidade. Hoje muitos parecem sair da mesma fábrica, apenas mudando o número da camisa. O futebol moderno produziu atletas extraordinários, mas às vezes extraordinariamente parecidos. Há uma diferença enorme entre evolução e padronização. Nem toda a modernidade representa progresso. Às vezes, ela apenas troca o perfume da mediocridade pela embalagem do luxo. É curioso, quanto mais a ciência aperfeiçoa o corpo do jogador, mais parece ter atrofiado sua alma. O futebol brasileiro virou um relógio suíço tentando zombar. O drible brasileiro nunca nasceu de uma prancheta, nasceu da necessidade. Quem cresce jogando descalço aprende cedo que a bola também tem vontade própria. Aprende a conversar com o acaso, aprende que o improviso é um idioma. Foi assim que nasceram jogadores que pareciam desafiar as leis da física, não porque ignoravam a técnica, mas porque a técnica nunca conseguiu aprisionar a imaginação. Hoje, porém, a impressão é outra. Assistimos atletas impecavelmente preparados, músculos calibrados, alimentação monitorada, GPS presa ao uniforme, estatísticas capazes de medir até a quantidade de metros percorridos entre um e outro. Só esqueceram de medir aquilo que nunca coube numa planilha: a alegria, a raça, como a gente fala, né? Durante décadas o futebol brasileiro era uma língua que ninguém conseguia traduzir. O resto do mundo aprendia tática, nós aprendíamos esquina. Eles decoravam sistemas, nós decorávamos o terreno irregular da rua, onde uma pedra fazia o papel de zagueiro e um buraco ensinava mais sobre improviso do que qualquer centro de treinamento milionário. Esse texto aqui é muito bom, né? Muito bom mesmo. Legal demais. É um sistema, o mercado descobriu que vender adolescentes rende mais do que formar ídolos. Os clubes viraram maternidade de exportação. O talento brasileiro saiu do forno ainda cru, embalado a vácuo e despachado para laboratórios europeus, onde recebe acabamento industrial. O garoto sonhava em vestir a camisa do clube do coração. Hoje, o garoto, ele sonha em aprender inglês antes mesmo de decorar o hino nacional. Não há culpa nisso, é o sistema. O mercado descobriu que vender adolescentes rende mais do que formar ídolos. Seguimos 3:38, vamos lá com Alma Nova e André Renner.

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0: Primeiro pedido hoje no nosso baú, Tamires, tá aí, música com roupa nova, especificamente Coração Pirata. São 3h52, show da tarde.
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0: Muito bem, trazendo, nós tivemos no sábado de manhã, deixa eu ver aqui, tivemos 225 participações no palpite Brasil e Noruega e 13 pessoas acertaram o placar. Então, logo mais a gente vai dar o resultado, né, do nosso sorteio do sábado, Brasil e Noruega. Quem então respondeu no WhatsApp e na postagem do Facebook, né, que seria 2-1 para Noruega, 2 Noruega e 1 Brasil. Essas pessoas estão concorrendo, são 13 pessoas que acertaram, então o sorteio é feito entre essas 13 pessoas. Quem está na audiência e pode me dar um número, então, de entre 1 e 13, por gentileza, algum secretário e secretária que puder me dar um número de 1 a 13 para a gente logo mais estar dando o resultado. Boa tarde, amiga Lili, aqui é ouvinte Lisete Schwamberger, de São Pedro do Maratá. Uma abençoada semana para todos nós, um abraço para você também, queridona. Obrigada sempre pela companhia, tudo de bom. Apareceu a Margarida, Vera Mafassoli na audiência, um beijo, Vera. A Vera nos passou aqui o número 13. Boa tarde, Vera. Beijão, minha querida. Tudo de bom. Também a Aline Ritter na nossa companhia. Já veio o primeiro número, que é o número 13. Obrigada para minha secretária Vera na audiência. A gente traz o recadinho dos nossos apoiadores. Na sequência, os aniversariantes do dia. 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
0: Seguimos com o nosso... Opa, stop, stop, stop. Seguimos com o nosso baú. Um abraço para Lisete Schwamberger, também a Vera Mafacioli, um beijo. Maria Ritter na nossa audiência, boa tarde. Liliane Ivone, faz uma homenagem à minha família, meus amigos, a vocês da rádio, ao grupo da Melhor Idade, um grande abraço. Vem tomar Shima, já estão no Shima aí? Beijo para Ilza Maria Ritter, também um abraço para Aline Ritter, também participando por aqui, um beijão para vocês. E agora a gente vai trazendo Nenhum de Nós, Raul Seixas e Rita Lee.

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0: E o Maluco Beleza, Raul Seixas com guitar. Quatro horas mais 5 minutos, 4:05, juntos com as farmácias associadas, vamos trazendo os aniversariantes do dia.
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2: Vai começar a festa, pessoal. Vamos cantar pro aniversariante.
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0: Feliz aniversário, muitas e muitas felicidades. São nossos amigos do Facebook e da rádio. Parabéns para Fabrício Wechenfelder. Felicidades para Alex Lança Nova. Muitas e muitas felicidades para Miguel Darski. Um beijo, muita saúde, paz e amor para nossa querida amiga Jenny Schmidt.
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0: Parabéns para Mandio Venin.
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0: Muitas felicidades para ela, Isabel Cornélio.
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0: Parabéns para Noeci Terezinha Freitas.
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0: Felicidades para Cristine da Luz. Parabéns, Gelson Stephens. Felicidades a Nilce Scherer. Parabéns também para Angelita Kremer. Pedro Marcelo Kinzel. Muitas e muitas felicidades para ela, nossa querida ouvinte Maria Velita Dapper, que é do grupo Conviver de São Pedro da Serra. Parabéns, Velita! 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Oi, cadê ela? Tá aí, apareceu, Edith Fritzen na nossa audiência, tudo bem, Edith? E este Sudalveda, né? Tempo de sapo. Um abraço pra Edith, pro Paulo em Júlio de Castilhos. Quando são 4 horas mais 8 minutos, 4:08, a gente vem com Rita Lee.

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Recordar é viver, né? Que bacana, que bacana. Olha só, fizemos, quem nos enviou o número foi a Vera Mafacioli, número 13. A ganhadora do rodízio de pizzas foi Nair Donati. Então, se a Nair Donati está na nossa audiência, é só vir retirar o cartão aqui na rádio. 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Obrigada ao Joacir Lunques por esse rodízio de pizzas que a gente sorteou. Ganhadora Nair Donati. E também vai o nosso beijo especial para a Ilori Guever, que fez um bolo de banana. Que maravilha, bolo de banana é bom. Eu gosto muito. Um abração para vocês. Vamos de mais música na nossa programação. Agora a gente traz... Cadê a Yara Hoffman? Ela que gosta, sabe de quem? Julio Iglesias, ela adora.

0: Julio Iglesias, que maravilha, hein? Tá romântico esse nosso programa, que coisa! 4h23, vamos trazendo a previsão do tempo atualizada junto com a Rede de Postos 10.
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0: Muito bem, Salvador do Sul, neste momento, tempo fechado, né? Tempo fechado encoberto em Salvador do Sul, frio também está vindo mais, agora quando vem chegando a noite vem mais frio, fica mais frio, né? Estamos em 12 graus, predominantemente nublado, sensação térmica em 11 graus, a mínima de hoje, segunda-feira, 5 graus, a máxima 13 graus. Amanhã, terça-feira, a mínima será de 4, a máxima de 14 graus. Consta aqui que vai abrir o tempo e fica ensolarado para amanhã. Umidade relativa do ar ficando em 68%. As mínimas, elas vão aumentando e as máximas também. Na quarta-feira, a mínima fica em 6 e a máxima na quarta-feira deverá ficar em 19 graus. 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Como eu digo, faz teu lanche, vai lá, aquela conversa amiga no final da tarde é bom demais.
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0: Vamos lá então, um abraço para Vera Mafacioli, que está na nossa companhia, Ilza Maria Ritter e Aline tomando chima, Lisete Schwamberger, Edith Fritzen e Lore Guevara, um beijo para vocês. Alô Tamires, grande abraço minha queridona, Jacinta Schomer, Márcia Arnold também, José Maurício Cune, a sua esposa, Reni Lorenz, boa tarde. Pessoal que gosta, né, deste horário com as antiguinhas, o Ari Rechtenwald também, um abração. E a última de hoje é com Diana. Se der tempo, a gente vai trazendo o Eduardo Araújo com ele, é bom. Beijo, até amanhã, cuide-se, hein? Na sequência vem a Tita. Tchau, tchau. Diana com Lero Lero.

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1: Quatro horas e 32 minutos.
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Muito boa tarde. Boa tarde. Começando a semana, segunda-feira, com frio e chuvisqueiro, né? Olha só. Uma boa semana para todos nós. Final já, quase no finalzinho de segunda-feira. Finalzinho de tarde desta segunda-feira. Hoje, né? Isto, o pessoal já na companhia. Que coisa boa, que bacana. Já estiveram de manhã bem cedinho na companhia também do nosso colega Fibo, pois nosso colega Loivo Alberto, de meio-dia também o debate, né? Os meninos aqui e de tarde ali nosso colega Lili, agora chega Tita Lutz com o Bailanta pra vocês. Vamos com esta? Vamos lá, bora lá comigo.

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16 horas e 47 minutos, na nossa sintonia, José Silvério Rainer e Andréia, lá em Parecis Novo, na sintonia, né? Boa tarde, ótimo início de semana. Devem estar sentadinhos perto do fogão, a lenha, com esse tempo. Também mandar um abraço pro teu pai, Lucindo, o pessoal que tá na Benoit nos ouvindo, teu irmão Hilário, toda a turma lá trabalhando, para eles também, né? Sempre estão na sintonia aqui da Rádio Nova Salvador, aquele abraço. E Reni Carlos Lorenz, boa tarde, amiga. Boa tarde para você, tudo bem? Tá tudo certo com a turma que tá nos ouvindo? Que bom! Você que tá em casa, na sintonia, aquele abraço, tá no trabalho, bom trabalho para vocês. Vamos com essa aqui, ó. Essa, Tuduca e Dalvan?

é que tá hoje? Tá ruim, mas tá bom? Tá ruim, mas tá bom, né? Vamos lá, obrigada pela companhia.

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17h01 na nossa companhia aqui também, sempre ligadinha, Edith Fritz, né, Edith? Maria Ritter, obrigado pela companhia. Alizete Schamberger na sintonia também sempre, Jacinta Schomer, Marcia Arno, pessoal de Júlio de Castilhos, ligados. A Neuza Bueno Pinheiro, Romeu Lotterman em São Pedro da Serra, aquele abraço para vocês. E Lore Guever, sempre ligadinha também, o pessoal da linha do meio também sempre ligados. A Gessi Borges, né? Sidney da Conceição, a Silvane, o Miguel e a Lisane, obrigado pela companhia de vocês. A Reni Lorenz e o Carlos também, sempre ligados, né? Aqui com a gente. Obrigada, Vandi. Ela que me manda aqui. Oi, a Vandi de Oliveira. Também toda a família, Dona Tereza, seu Carlos, sempre ligados. Eita, olha a voz aqui. Sempre ligados com a gente, é verdade, né? Né, Vandi? A Vandi sempre ligada, deve estar sentadinha agora do ladinho do fogão e tomando aquele chima. Estamos na escuta, ela diz aqui. Olha só. Sempre. Que coisa boa, Vandi. Obrigado, viu, Vandi? A Vandi, o Flávio, o Wesley. O Flávio deve estar trabalhando, mas ela, quando chega, está lá com o seu Carlos e a Dona Tereza. A Ellen deve estar na aula. Obrigado pela companhia sua e das tuas vizinhas, tá? Quem me pediu Gilberto Gilmar, assino com um X. O José Silvério Rainer, aqui me pediu, assino com X para o pessoal da Benoite, eu e Andréia. Oh, que coisa boa, que legal. Então, o pessoal da Benoite, essa vai para vocês também.

Maria da Sena também sempre na sintonia, né, Maria? A Maria Ritter aqui também na companhia. Vamos ver aqui. Aqui ela diz assim: boa tarde, Tita. Faz homenagem para minha família e amigos e vocês da rádio. Um abraço pro grupo da melhor idade. Um grande abraço pra turma toda, né? Pro grupo, pros amigos, pra família, pra nós aqui. Ai, eu tô com um pouco de tosse, gente, olha. Mas tudo bem, é o tempo, né? Lisette Wischenfelder também na sintonia, boa tarde. Vera Weimann ligada também com a gente, sempre, né? Ione Rux, a Marciane vai, toda a família. Obrigado pela companhia de vocês. Aqui, ó, essa aqui vai pra turma que tá na companhia.

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Mandar um abraço pra turma que tá na companhia, nosso colega Luiz Alberto e a família lá no Sport Bike, né? O pessoal sempre ligado também, vai o meu abraço. Fica em frente à funerária Forne, no centro da cidade aqui de Salvador do Sul. Aquele abraço pra vocês. E oi, para começar bem a semana tem lançamento. Ó, vamos rodar sim. César Moreno, Rainha Musical, Cheiro de Love. Vamos lá. Quero mandar um abraço para as meninas da loja Lebes também, a Grace, a Suelen, as suas colegas também. Aquele abraço às meninas lá ouvindo também. Vamos escutar essa lançamento? Vamos lá.

0: Obrigado, gente. Cara, que prazer.
1: Alô, amigos. Essa é pra todos os boêmios e apaixonados.
2: Essa é pra todos os boêmios e apaixonados. Vamos lá. Segunda-feira, né? Já.

0: Olá, ouvinte da Rádio Nova Salvador. Aqui é Caroline Andréia Klein, advogada, e trago no nosso Minuto Jurídico esclarecimentos legislativos e as novidades no mundo do direito. Nos últimos dias, algumas contas no Instagram foram suspensas por usarem a imagem de crianças. Você sabia disso? O tema parece novo, mas a preocupação é antiga. Proteger crianças e adolescentes contra exposição excessiva, exploração comercial e riscos no ambiente digital. Com o chamado ECA digital, a proteção da infância na internet passou a ter regras mais claras. A lei reforça que família, escolas, sociedade, Estado e plataformas digitais têm responsabilidade compartilhada para proteger crianças e adolescentes online. Mas atenção! Não é qualquer pessoa, conta ou foto que exige alvará judicial. O alvará é uma autorização do juiz, baseado no ECA, exigida quando houver conteúdo monetizado, que é com dinheiro, ou impulsionado, que explore de forma habitual a imagem ou a rotina da criança ou adolescente. Então, isso vale para perfis de influenciadores mirins, publicidade recorrente e conteúdo infantil para gerar receita. Então, não são os pais que terão as contas suspensas. E as escolas? A escola não está proibida de publicar fotos de atividades escolares, mas precisa ter cuidado. A autorização dos responsáveis, finalidade clara, proteção de dados e respeito ao melhor interesse da criança. O alerta aumenta quando a imagem dos alunos vira propaganda, anúncio impulsionado ou campanha comercial. Então, os dados devem ser tratados com muito cuidado. Na dúvida, antes de publicar ou impulsionar conteúdo com crianças, pergunte: isso é informativo ou explora a imagem? Protege ou expõe? Para mais informações, até o próximo Minuto Jurídico.
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0: na nossa sintonia. Olha só, vamos escutar o que ela me mandou aqui.
1: Tarde, Tita.
0: Boa tarde.
1: O programa.
0: Muito obrigada.
1: Venha para dentro. Fiz uma pipoca, tomei um chimarão.
0: Opa!
1: Cheio bonito ali para você da rádio.
0: Bichinho.
1: Não precisa botar no rádio não.
0: Mas não tem problema, Ivone. Olha só que bacana. Ela tomou chimarão, fez pipoca, levando uma lenha. Tem que botar lenha, sim. Tem que ter sequinha para fazer fogo no fogão, né, Ivone? Quero mandar um abraço também para Miriam Maria Roden, em Arroio Canoas, o pessoal de Arroio Canoas. Aquele abraço para vocês. Arroio Canoas, Barão, Carlos Barbosa, o pessoal nos ouve no aplicativo. São Pedro da Serra, a turma sempre na sintonia. Linha Babilônia, Salvador do Sul, grande, né? Que coisa boa. Também Campestre Alto e Baixo, sempre ligados com a gente. Lá na Encruzilhada do Maratá, também o pessoal sempre ligadinho. Aqui em Júlio de Castilhos, Tupandi, lá na Santa Rita, Linha São Francisco, Linha Comprida, olha que bacana, o pessoal de Linha Comprida. É, Linha Cajerana, né? O pessoal também sempre na sintonia. Linha Bonita, Alta e Baixa, o pessoal ouve no aplicativo onde não pega rádio, né? Muitos pegam daí e falam que ouvem. É isso aí, né? Lá em Campestre Baixo, mandar um abraço que sempre tá ligadinha a Marli Alves, isto, e o Clério, ligados, a Lucena também, sempre ligada lá no Moriana, a turma toda, sempre ligadinha com a gente, o pessoal, a Milita também, lá no Maratá, o pessoal nos ouve no aplicativo também, né? Lá no Maratá. Vamos com essa do Flávio Dalcin e Banda Ouro? Vamos lá!

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1: Olá, meu amigo, olá, minha amiga ouvinte. Eu sou o Padre Ezequiel, desejo a você graça e paz. Estamos iniciando, neste momento, a oração do Ângelus. Uma oração para inspirar e para abençoar a sua vida. Segunda-feira. A frase que nos inspira é a seguinte: a vida é feliz quando partilhada. Meditemos a canção.

0: Rezemos juntos. O anjo do Senhor anunciou a Maria, e ela concebeu do Espírito Santo. Ave Maria, cheia de graça, o Senhor é convosco, bendita sois vós entre as mulheres, e bendito é o fruto do vosso ventre, Jesus. Santa Maria, Mãe de Deus, rogai por nós, pecadores, agora e na hora da nossa morte. Amém. Eis aqui a serva do Senhor, faça-se em mim segundo a vossa palavra. Ave Maria, cheia de graça, o Senhor é convosco, bendita sois vós entre as mulheres, e bendito é o fruto do vosso ventre, Jesus. Santa Maria, Mãe de Deus, rogai por nós, pecadores, agora e na hora de nossa morte. Amém. E o Verbo se fez carne e habitou entre nós. Ave Maria, cheia de graça, o Senhor é convosco, bendita sois vós entre as mulheres, e bendito é o fruto do vosso ventre, Jesus. Santa Maria, Mãe de Deus, rogai por nós, pecadores, agora e na hora de nossa morte. Amém. Rogai por nós, Santa Mãe de Deus, para que sejamos dignos das promessas de Cristo. Oremos. Derramai, ó Deus, a vossa graça em nossos corações, para que, conhecendo pela mensagem do anjo a encarnação do vosso Filho, cheguemos por sua paixão e cruz à glória da ressurreição. Por Cristo nosso Senhor. Amém. E agora sobre você, a bênção de Deus. O Senhor esteja convosco, Ele está no meio de nós. Por intercessão de Nossa Senhora, desça sobre você, sobre a tua casa, sobre a tua vida, sobre a tua saúde, sobre o teu trabalho, a bênção de Deus. Em nome do Pai, do Filho e do Espírito Santo. Amém. Obrigado por estar conosco, um forte abraço para você e até amanhã.
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na nossa companhia, quase chegando no finalzinho do programa, né? Segunda-feira, mas tá na sintonia, Alessi Hensel, toda a turma, Edith Fritzen, também na sintonia, o pessoal de Arroio Canoas, Aladi, Maria Renner e Lore Guever na sintonia também. Alessi, os 600 lá em Campestre e toda a família, a Clarice Gídio Malman em São Pedro da Serra, Inês Cristi Azevedo, a Magali Franzina, a Inês Rauber também ligada, também o Hilário Graf, também na sintonia, tá? E Lore Guever que mandou aqui, ó, boa noite, bom descanso. Obrigada, amiga, pra ti também, viu? E Lore, família, na sintonia. É isso aí, o pessoal ligado.

Quem tá sempre na companhia, Sirlei, o Pedro Seva e o Alexandre, também sempre ligados. Renor Villers e a dona Líria, Jaci Chu e o seu Nestor, obrigado pela companhia. E eu volto amanhã, às 4h30 até às 18h. Agora vem Cléo, né, com o Paradão, isto. Fiquem todos bem, se cuidem com esse frio, uma ótima noite, bom descanso e até amanhã. Beijo!

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0: 5:56. 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
2: Notícia do portal G1. Os ministros Alexandre de Moraes, Cristiano Zanin e Flávio Dino do STF deram nesta segunda-feira prazo de 48 horas para os presidentes de 7 tribunais de justiça explicarem o pagamento dos chamados penduricalhos. Verbas indenizatórias que ultrapassam o teto constitucional de remunerações. Os ministros tomaram a decisão após a reportagem do jornal Folha de São Paulo, que apontou que diversos tribunais estaduais teriam desrespeitado o entendimento que limita os penduricalhos firmados pelo STF em julgamento ocorrido no dia 25 de março deste ano. Segundo a reportagem, teriam sido autorizados pagamentos remuneratórios e indenizatórios que, somados, ultrapassariam os limites fixados pelo Supremo, atingindo valores de até R$ 495 mil em alguns casos. Os ministros determinaram a intimação imediata dos presidentes dos tribunais de justiça das seguintes unidades de federação: Distrito Federal, Goiás, Maranhão, Paraná, Rio de Janeiro, Rio Grande do Norte e Rondônia.
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2: Seis horas da tarde, mais dois minutos desta segunda-feira, dia 6 de julho. Tempo instável em Salvador do Sul, temperatura de 10 graus. E assim vamos começando mais um paradão aqui pela Nova Salvador. 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Final de partida na Copa do Mundo, Portugal, de Cristiano Ronaldo, acabou sendo superado pela Espanha. Gol já nos descontos, 1-0 para a Espanha, que avança assim às quartas de final da competição, onde pegará o vencedor do confronto dos Estados Unidos contra a Bélgica, que acontece às 9 horas da noite. É, não deu pro Cristiano Ronaldo, mas será a carreira sem ser campeão de uma Copa do Mundo, ao menos dentro das quatro linhas, né? Brasil ontem se despediu do sonho do Hexa, mais uma vez adiado. É, o Brasil acabou sucumbindo perante a Noruega do Alan. Não dá pra bobear com um adversário que tem goleador. E não dá pra desperdiçar tantas chances. A gente tá procurando muitos culpados, mas a verdade é que teve diversos lances que poderiam mudar a história da seleção brasileira, ao menos nesse confronto com a Noruega. Não que a seleção fosse ganhar a Copa, até acho que não tem time pra isso, né? Mas ficou aquela sensação de que sim, o Brasil poderia ter avançado um pouquinho mais na Copa do Mundo. Carlo Ancelotti ganhou um ciclo inteiro pra preparar a seleção, não dá pra botar tudo na conta dele, embora tenha mexido errado ontem, né? Mas um ciclo completo aí pro italiano, quem sabe encontrar novos valores e formar um time competitivo para a próxima Copa do Mundo, que acontecerá em Portugal, Espanha e Marrocos, mas com uma fase inaugural no Uruguai, na Argentina e no Paraguai. Bora então começar o nosso paradão, Israel Rodolfo. Zap zap já liberado, 51998959401, vem com a gente.

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2: 6:10, esse é o Paradão. 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Mandar um alô aí pra Vinícius Orna. Alô, Vinícius, tudo certinho por aí. Também pra Reni, pro Carlos Lourenço. Pessoal sempre ligadinho, Reni, Vinícius, aqui na Nova Salvador, nos finais de tarde.

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5: 6:22. Ufa, vamos lá, voltando com o paradão dessa segunda-feira, com o apoio cultural de Sicredi. 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Tá legal, tá bonito, muita gente participando aqui na segunda-feira. Acabou a Copa do Mundo pra nós, fazer o quê, né? A Vinícius Horta, antes eu tinha mandado mensagem, pediu pra ouvir o Rogério Magrão e banda. Daqui a pouco, Vinícius, fica ligadinho aí. Rogério Magrão não pode faltar no paradão, né? Boa noite aí pra Elori Guever também, boa noite, vizinha. Edith Fritzen, tudo bem, Edith? Tudo certinho, fora essa chuva? Também José Silvério Reiner, que não perde um paradão, sempre participando com a gente, Colorado Silvério. Uma má notícia, né, Silvério? Daqui a pouco vai voltar o Brasileirão e a gente vai se preocupar com o Inter de novo.

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2: 6h28, vamos lá, seguindo com o Paradão, com o apoio cultural de Uevo. 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Falando em esporte, vamos virar a página da Copa do Mundo, ainda que ela esteja rolando, vamos falar de coisa boa. Nesta sexta-feira acontecerá em Salvador do Sul o jogo de ida da Taça dos Campeões de Futsal, o jogo de ida da final, né? É um confronto do campeão da sétima Copa Transitro, Sicred de Futsal, que foi Salvador do Sul na Força Livre, contra o campeão da quarta rota da Serra Cicobi, que por sua vez foi Vesfália, né? O jogo será nesta sexta-feira aqui em Salvador do Sul, Força Livre, no ginásio poliesportivo. Deve começar por volta das 9 da noite, às 8. Tem confronto de Paverama contra Teutônia na categoria sub-15. Depois a inédita conquista da Copa Transitro Sicredi de Futsal, Salvador tentando o título da Taça dos Campeões. Então,

Seguindo com o Paradão, 9 graus a temperatura em Salvador do Sul, Paradão com apoio cultural de Hospital Unimed Vale do Caí, plano particular, mais saúde pertinho de você. 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Dupla Grenal em intertemporada, durante essa pausa para a Copa do Mundo, o Grêmio disputou amistoso no último sábado com a Chapecoense, foi mal, acabou derrotado pelo placar de 2-1. O Inter, por sua vez, fez um jogo treino contra o Curitiba no Beira-Rio, venceu 1-0, gol de Gabriel Mercado.

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1: 6h40. 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Espanha marca nos acréscimos, elimina Portugal de Cristiano Ronaldo e vai às quartas da Copa do Mundo. Avião de pequeno porte cai em Santa Catarina. Inter tem retorno de dois jogadores em treino nesta segunda-feira. Exportações de frango à China disparam. Trump confirma contato com a FIFA para revisar cartão vermelho de jogador dos Estados Unidos e critica árbitro brasileiro. Incêndio atinge hotel em Chapecó, um hóspede acaba preso. Após classificação de PCC e Comando Vermelho como terroristas, Itamaraty admite risco de ação militar dos Estados Unidos no Brasil.

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6h47. Prezando tempo para esta terça-feira, dia 7 de julho, em Salvador do Sul. Poderá ter neblina só para variar nas primeiras horas do dia, mas a tendência é que ao longo da terça o sol apareça e brilhe, especialmente na parte da tarde. Temperaturas baixas, né? Mínima de 13, a máxima não passa dos 12 graus. E o organismo do gaúcho que lute, né? Amanhã tem mais paradão pra você a partir das 6 horas da tarde aqui na Nova Salvador. Também estaremos aqui, claro, com meio-dia e meia, com o programa do meio-dia. Tenham todos uma ótima noite. Até amanhã.

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3: 7:01.
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0: Olá, amigo. Olá, amiga. Sou o pastor Ezequiel Schacht. Esse é o Gotas de Felicidade. Vamos começar bem a semana? Sabe, você não precisa de dó. Não há razão alguma para faltar com o amor a si mesmo e mendigar a piedade alheia. Ao chegar ao querer o dó, a piedade, a compaixão, entre você a deterioração de suas convicções, a diminuição de sua paz e o seu espírito se empobrece. Você, por possuir sobejas condições, pode vencer sempre, reconstruir ruínas internas, aquecer por dentro o otimismo e a esperança, sem reclamar dos outros o amor que deve ter por si mesmo. Entenda, porém, a situação dos outros e ajude-os no que puder. Lourival Lopes termina dizendo: quem se julga digno de piedade despreza o seu tesouro interior. Boa semana, que a bênção do Todo-Poderoso Deus, Pai, Filho e Espírito Santo esteja sobre você. Amém.
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1: 7:30.
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2: Oito horas e 30 segundos.
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0: 8:30.
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2: Está no ar a Voz do Brasil. As notícias do governo federal que movimentaram o país no dia de hoje.
3: Olá, boa noite.
4: Boa noite para você que nos acompanha em todo o país.
3: Segunda-feira, 6 de julho de 2026.
4: Vamos ao destaque do dia na Voz do Brasil.
3: Estudantes podem se inscrever a partir de amanhã no ProUni, o programa Universidade para Todos.
4: A iniciativa seleciona quem busca uma vaga em uma instituição privada de ensino superior. Gabriela Noronha.
5: Para participar, o estudante deve ter cursado ensino médio em escola pública ou como bolsista integral em escola privada.
3: Imunização contra o HPV. Jovens de 15 a 19 anos podem se vacinar até dezembro.
4: Deve ser vacinado quem não recebeu o imunizante na idade recomendada ou não possui registro de vacinação. Nazi Brum.
6: A vacina também está disponível para grupos específicos, como pessoas vivendo com HIV, transplantados, pacientes oncológicos e usuários de PrEP, a profilaxia pré-exposição ao HIV.
3: Canal oferece escuta a jovens de forma humanitária.